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0: 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As notícias do governo federal que movimentaram o país no dia de hoje.
1: Olá, boa noite.
2: Boa noite para você que nos acompanha em todo o país.
1: Sexta-feira, 21 de agosto de 2026.
2: Vamos ao destaque do dia.
1: Dia D de vacinação.
2: Sábado é dia de levar crianças e adolescentes de até 15 anos aos postos de saúde.
1: O calendário nacional oferece 20 vacinas que protegem contra doenças como meningite, tuberculose e sarampo.
2: Agosto é mês para intensificar a imunização, como disse Éder Gatti, do Ministério da Saúde.
3: O objetivo é resgatar as pessoas que perderam a oportunidade de vacinação. Nesse momento, o Ministério da Saúde aumenta o abastecimento dos municípios e a gente estimula os municípios a também promoverem ações que intensifiquem a vacinação.
1: Mais de 3 milhões de pessoas não podem abrir conta em plataforma de aposta.
2: São beneficiários do programa, dos programas sociais ou de renegociação de dívidas. Raquel Mariano.
4: A medida tem como objetivo proteger recursos destinados à assistência social e à recuperação financeira das famílias.
1: Cidadão pode contar com atendimento presencial para acessar a conta gov.br.
2: Plataforma dá acesso a mais de 5 mil serviços públicos.
1: Vamos saber mais sobre o funcionamento da conta e níveis de segurança.
5: A conta do gov.br funciona como uma espécie de identidade. Ela é gratuita e pode ser feita por qualquer brasileiro.
2: Hoje, na apresentação da Voz do Brasil, Luciano Seixas e Mariana Jungmann.
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2: Sábado é dia D de vacinação.
1: É hora de atualizar a caderneta e levar crianças e adolescentes menores de 15 anos às unidades básicas de saúde e pontos de imunização em todo o país.
2: A campanha segue até 1º de setembro, com a oferta de 20 vacinas do calendário nacional que protegem contra doenças graves, como meningites, tuberculose e cânceres associados ao HPV.
1: O ministro da Saúde, Alexandre Padilha, fala sobre a vacinação.
6: A campanha de atualização é exatamente porque tem muitas crianças que receberam a primeira, a segunda, mas não receberam a terceira dose de uma vacina que precisa de 3 doses, ou não tomaram o reforço. Como cada vez mais a gente tem mais vacinas incorporadas no SUS, muitas vezes os pais têm até uma dificuldade de acompanhar o calendário. Por isso que eu sugiro aos pais entrarem no Meu SUS Digital, baixar a caderneta de vacina do seu filho no Meu SUS Digital, no celular, porque o próprio Meu SUS Digital manda mensagem para o pai, para a mãe, quando está para atualizar a vacina, quando está para vencer aquela vacina, da importância dessa atualização.
2: Para saber mais sobre a campanha de vacinação que ocorre durante todo o mês de agosto, eu e Mariana Jungmann conversamos com Éder Gatti, diretor do Departamento do Programa Nacional de Imunizações. Vamos acompanhar.
1: Diretora Dergatti, seja bem-vindo à Voz do Brasil, um prazer falar com o senhor. O senhor pode começar dizendo pra gente quais são as vacinas e quais os grupos prioritários dessa campanha?
3: É um prazer estar aqui falando com vocês. O público-alvo são todas as crianças e adolescentes com menos de 15 anos de idade. Então, todas as vacinas que fazem parte da rotina de vacinação dessa faixa etária, ela faz parte, então, do escopo dessa multivacinação. Então, nós estamos falando aqui de vacinas contra poliomielite, sarampo, difteria, tétano, coqueluche, e também tem as vacinas de adolescente, como, por exemplo, HPV, e também as vacinas de meningite, as vacinas contra o pneumococo, ou seja, são várias vacinas. A gente está falando de cerca de 20 vacinas que vão estar disponíveis nos postos. São vacinas que já estão nos postos, elas já estão ali disponível para a população na rotina. Porém, a gente aproveita esse mês para intensificar. O objetivo é resgatar as pessoas que perderam a oportunidade de vacinação. Então, nesse momento, o Ministério da Saúde aumenta o abastecimento dos municípios para que tenha mais vacina nos postos e a gente estimula os municípios a também promoverem ações que intensifiquem a vacinação. Como, por exemplo, o dia D, que está sendo chamado para o dia 22, que é um sábado, e também ações extramuro, ou seja, a sair da unidade de saúde para vacinar em ambiente público, ambiente de alta circulação de pessoas. Então, com isso, a gente espera melhorar ainda mais a cobertura vacinal.
1: Pois é, o senhor mencionou aí o dia D, né, que vai acontecer no dia 22 de agosto, a campanha vai até 1º de setembro, mas por que é importante a gente ter um dia assim de mobilização, né? Por que que o dia D, todo ano o governo faz a campanha e tem sempre um dia D, por quê?
3: Olha, as pessoas, elas têm uma rotina muito intensa, né? Hoje em dia as famílias, tanto os pais quanto as mães, normalmente trabalham, muitas vezes não têm condições de levar seus filhos durante a semana nos postos. Então, a multivacinação é meio que para alertar os pais de que é importante pensar na vacinação e colocar a vacinação em dia. E o dia D, essa ação no sábado, ela serve para aumentar a oportunidade das famílias em colocar a vacinação dos filhos em dia. Então, o dia D tem essa importância. É um esforço a mais que a gente faz para ampliar o acesso e aumentar, consequentemente, a oportunidade das famílias em colocar a vacinação das crianças em dia.
1: E como é que fica, doutor Éder, depois de 1º de setembro? As vacinas vão seguir disponíveis na rede pública? Quem quiser, não tiver conseguido ir durante o período de campanha, é só chegar num posto de saúde e se vacinar?
3: As vacinas vão continuar lá. Então, durante a atividade corriqueira do posto, a pessoa pode procurar a unidade e colocar a sua vacinação em dia, mesmo depois ou antes da multivacinação. Esse é o mês de mobilização. É o momento em que a gente está resgatando aqueles que ficaram para trás. Colocar em dia e aumentar a oportunidade da vacinação. Então, o mês é especial, ele é de intensificação, mas a vacinação já é uma rotina no SUS e as vacinas estão nos postos.
1: Doutora Dergatti, esse ano existe uma preocupação especial com o sarampo em 3 municípios de São Paulo, né? Que municípios são esses? O que está acontecendo por lá?
3: Olha, na verdade, a preocupação com o sarampo ela deve acontecer em todo o país. Hoje, o sarampo, o sarampo é uma doença que ela é evitável por uma vacina que nós temos no nosso programa há muitas décadas. Porém, a gente está vendo um descontrole do sarampo no mundo. Só para olhar nas Américas, por exemplo, a gente tem países como Estados Unidos, Canadá, México, Guatemala, que estão com o sarampo sem controle, acontecendo milhares de casos. Agora aqui na América do Sul, nós temos 2 países que têm causado muita preocupação, que é a Bolívia e o Peru. Então, o risco de internalização do sarampo, ele é real e é um risco que acontece em todo o Brasil. E, eventualmente, casos relacionados à importação podem entrar. Então, a recomendação de sarampo é para todo o país. Todo brasileiro tem que ter 2 doses, pessoas de 1 ano até 29 anos, 2 doses, pessoas de 30 a 59, pelo menos 1 dose. E isso está disponível em todos os postos, a vacina está disponível em todos os postos do país e qualquer brasileiro pode procurar uma unidade de saúde. Os 3 municípios paulistas, que é o município de São Paulo, o município de São Bernardo do Campo e o município de Guarulhos, eles registraram casos de sarampo, também é um conjunto de casos relacionado à importação, e que agora está tendo um trabalho muito intenso por parte do Ministério da Saúde e pelo Estado e pelos municípios envolvidos em conter esse sarampo. E nós estamos conseguindo e vamos conseguir acabar com essa circulação. Hoje, São Paulo, Guarulhos e São Bernardo do Campo está com uma recomendação irrestrita, ou seja, sem necessidade de verificação prévia se a pessoa foi vacinada ou não. De todas as pessoas de 6 meses até 59 anos, a vacina está ali sendo feita para toda a população, nessa faixa etária, nesses 3 municípios. Então, é importante que quem vive nesses municípios coloque a vacinação em dia, tome uma vacina contra o sarampo, mas as pessoas de outros municípios, é importante verificar se tem pelo menos 2 doses até 29 anos ou 1 dose de 30 a 59 anos. Para não deixar o sarampo voltar no Brasil.
1: Nem o sarampo, nem essas outras doenças, né, doutora Éder. Nem o sarampo, nem todas essas outras doenças que estão aí no calendário de vacinação, né?
3: É importante lembrar que as vacinas, as doenças que são protegidas com as nossas vacinas, embora muitas delas a gente não veja mais, como por exemplo a paralisia infantil, desde 1989 o Brasil não tem um caso de paralisia infantil. E entre outras doenças, são doenças que a gente não vê mais, só que elas ainda estão por aí. Tem países que ainda têm paralisia infantil. A gente, de vez em quando, a gente tem um caso ou outro de difteria no país, e embora a gente tenha controlado doenças como coqueluche e meningite, elas ainda acontecem, embora numa frequência menor do que nos anos 80, nos anos 90, ainda acontecem, mas numa incidência mais baixa. Se nós é não nos vacinarmos, se nós pararmos com a vacinação, essas doenças retornam e retornam com força. E aí elas podem colocar a vida das pessoas em risco. Então é importante que as pessoas coloquem a sua vacinação em dia e lembrar que vacinar é uma forma de proteger o indivíduo, você vacinado, mas também proteger a sua família e quem convive com você. Porque é uma forma de nós não deixarmos a doença entrar na comunidade, que é a proteção coletiva que as vacinas oferecem.
1: Muito bem, nós conversamos com Éder Gatti, diretor do Programa Nacional de Imunizações. Muito obrigada, doutor Éder, pela sua entrevista aqui à Voz do Brasil.
3: Obrigado pelo espaço. Tchau.
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2: Mais de 3 milhões de pessoas estão impedidas de realizar jogos de apostas online, as chamadas bets.
1: Todas elas recebem algum benefício social e isso proíbe a participação dessas pessoas nesses tipos de jogos.
8: Beneficiários do Bolsa Família, do BPC, o Benefício de Prestação Continuada, do FIES, o Fundo de Financiamento Estudantil, ou de programas de renegociação de dívidas, estão impedidos de abrir ou manter contas em casas de apostas online no Brasil, conhecidas como bets. Isso representa mais de 3 milhões de pessoas. Desde outubro de 2025, o SERPRO, empresa pública responsável por desenvolver a tecnologia da informação, criou a plataforma Módulo de Impedidos, que cruza automaticamente o CPF dos usuários com as bases de dados dos programas sociais. A consulta é feita em tempo real pelas plataformas de apostas, no momento do cadastro, e também no primeiro acesso diário de cada usuário. Assim que o impedimento é identificado em uma conta já existente, a casa de apostas tem até 3 dias para suspender e devolver todo o saldo ao titular. A medida tem como objetivo proteger recursos destinados à assistência social e à recuperação financeira das famílias. O bloqueio da conta em bet é feito exclusivamente pelo CPF e não gera nenhuma penalidade para o beneficiário. Raquel Mariano, para a Voz do Brasil.
2: Pretende ingressar ou já está matriculado em um curso de graduação, pode consultar se a instituição e o curso estão regulares junto ao Ministério da Educação.
1: A consulta é feita pelo EMEC, plataforma oficial que reúne informações sobre a educação superior no país.
2: O sistema permite verificar se o curso é autorizado ou reconhecido e se a instituição está credenciada.
1: Também é possível conferir a modalidade de ensino, o número de vagas autorizado e o curso e se o curso está habilitado a funcionar no endereço informado.
2: O diretor de Política Regulatória da Secretaria de Regulação e Supervisão da Educação Superior, Rafael Furtado, reforça a importância de verificar a situação do curso antes de fazer a matrícula.
9: É importante que o cidadão e a cidadã busque a informação de se o curso existe, se a instituição está no cadastro, se ele está regular, se ele tem alguma marcação de supervisão e especialmente também se o curso é reconhecido, porque o curso precisa ser reconhecido para poder emitir diploma. E o segundo tipo de informação importante que o cidadão deve buscar é a informação relacionada à qualidade do curso. O Ministério da Educação, pelo INEP, divulga conceitos e indicadores de cursos e instituições. E os conceitos acima de 3, 4 e 5 são considerados satisfatórios.
1: Para fazer a consulta, acesse emec.mec.gov.br, selecione consulta avançada e escolha a opção de busca por instituição ou curso.
2: Criar uma senha ou mesmo recuperar o acesso da conta gov.br ainda causa dúvidas para muita gente.
1: Para quem precisa de apoio, o balcão do gov.br oferece atendimento presencial para serviços relacionados à conta.
2: Os balcões de atendimento estão disponíveis em 24 estados para orientar na criação, recuperação e segurança da sua conta.
10: Acesso a documentos, consultas de benefícios, declarações fiscais e utilidades por meio de um único login com CPF e senha é o que oferece a conta gov.br. São mais de 5 mil serviços públicos disponíveis, mas muita gente ainda tem dúvidas sobre como utilizá-los. Cidadãos que precisam de apoio com a conta, especialmente aqueles com dificuldades com o uso de tecnologia, como idosos, pessoas sem acesso à internet ou com baixa alfabetização digital, podem contar com um atendimento presencial no balcão GovBR. São 292 unidades disponíveis em 24 estados. No balcão, é possível receber orientação para entender o funcionamento da conta GovBR, além de criar ou recuperar a conta de forma segura, como explica o diretor do Departamento de Identidade Digital, Hudson Mesquita.
11: Onde o atendente vai auxiliar o cidadão a criar a sua conta, recuperar uma senha, fazer uma avaliação biométrica, a entender as camadas de segurança da plataforma, sempre visando que o cidadão tenha o máximo de autonomia no uso dos serviços digitais.
10: E para encontrar a unidade mais próxima, basta acessar gov.br/presencial, selecionar o estado e depois o município. A ferramenta apresenta os endereços disponíveis. Mais informações sobre a conta e os serviços de atendimento estão nos endereços gov.br/conta e gov.br/atendimento. Reportagem Thaís de Araújo.
1: Pois é, a conta gov.br facilita o acesso a diversos serviços públicos pela internet e funciona como uma identidade digital do cidadão.
2: Gratuita e disponível para todos os brasileiros, ela permite consultar documentos e informações, acessar serviços do INSS e da saúde, além de assinar documentos digitalmente.
1: Para garantir mais segurança, a conta possui diferentes níveis de acesso, que podem ser ampliados pelo próprio aplicativo.
5: A conta do gov.br funciona como uma espécie de identidade. Ela comprova com segurança nos meios digitais que você é você. A conta é gratuita e pode ser feita por qualquer brasileiro. Ela pode ser usada para diversos serviços públicos, como acessar a declaração pré-preenchida do imposto de renda, os dados da aposentadoria no INSS e a carteira de trabalho digital. Quem se inscreve para o Enem, Sisu, FIES e ProUni também precisa usar a conta. Também é possível realizar a prova de vida digital utilizando o reconhecimento facial no aplicativo gov.br. Na área da saúde, a conta dá acesso a informações como vacinas, exames e medicamentos no Conect SUS. Marilda Castro é doula e utiliza o gov.br para assinar documentos digitais com assinatura eletrônica avançada.
12: Eu uso para assinar os documentos, todos os documentos que assino, né? E também... Aí eu comecei a assinar os certificados a partir do momento que encaminharam, né, todos os dados do imposto de renda. Eu também baixo meu imposto de renda por lá. Eu vi que é bem mais prático.
5: A conta gov.br tem 3 níveis de segurança e acesso: ouro, prata e bronze. O nível mais completo é o ouro. Se sua conta for bronze ou prata, você pode subir para o nível mais alto. Na parte de cima do aplicativo gov.br, tem o botão Ver Nível. Quando você clicar nesse botão, vai aparecer o nível da sua conta e a opção Aumentar Nível da Conta. Hudson Mesquita é diretor do Departamento de Identidade Digital do Ministério da Gestão e da Inovação em Serviços Públicos. Ele explica como aumentar o nível da conta gov.br.
13: Uma conta mais simples, onde são validados alguns dados cadastrais do cidadão, que a gente chama de conta bronze, já dá acesso a maior parte dos serviços públicos, mas se ela precisa acessar um serviço que envolva dados um pouco mais sensíveis, ela precisa ter no mínimo ali uma conta de nível prata. Para esse nível de conta, o cidadão precisa fazer algumas validações a mais. Então, ou acessar com alguma das instituições financeiras que são integradas com o gov.br, ele vai acessar com o mesmo dado da conta bancária dele. Vai entrar lá com a agência, com a conta, só que ele vai acessar lá no ambiente do banco e o banco é que informa o gov.br. E aí o gov.br dá acesso a novos serviços. Né? E aí tem o nível ouro, que é o nível mais seguro de acesso, onde é necessário ele realizar uma validação biométrica.
5: Mas se o cidadão perder o acesso da conta porque esqueceu da senha, neste caso, ele deve clicar em Esqueci Minha Senha e recuperar a conta, como explica Hudson Mesquita, do Ministério da Gestão.
13: Se ela esquecer a senha, a forma de recuperação da senha é a mesma, são os mesmos fluxos que ela utilizou para criar a conta. Então, ela pode fazer uma validação facial e criar uma nova senha, ela pode usar o acesso com os bancos só para criar a nova

0: tarde pelas ruas e praças de São Luís.
1: Quem vai contar essa história pra gente é Karine Melo, em reportagem que contou com a produção de Raquel Mariano.
2: A voz pelo Brasil. A história começa com pai Francisco e mãe Catirina. Grávida, Catirina sente o desejo de comer a língua de um boi. Francisco, para atender a companheira, escolhe justamente o animal mais bonito e querido da fazenda, onde trabalha e mata o boi. Quando o fazendeiro descobre o que aconteceu, fica desesperado. Francisco e o patrão recorrem a um pajé. E o milagre acontece. O boi volta à vida. E é para celebrar essa ressurreição que começa a festa. Mas a tradição vai muito além da lenda. Ao longo do tempo, ganhou novos personagens, músicas, ritmos e diferentes maneiras de brincar. São chamados sotaques: matraca, zabumba, orquestra, baixada e costa de mão. Cada um tem sua própria identidade e todos têm a mesma capacidade de fazer uma comunidade inteira se reunir em torno do boi. E é justamente essa diversidade que espalha o Bumba Meu Boi por São Luís. A brincadeira ocupa praças, bairros, terreiros e os chamados barracões, onde os grupos ensaiam, fazem as indumentárias e preparam as apresentações. E antes de ganhar as ruas, o boi passa por um momento especial, o batizado, uma bênção para pedir proteção e abrir oficialmente a temporada. Os ensaios começam meses antes do São João, depois vem os arraiais, festivais e encontros de grupos que transformam São Luís em um grande palco. Hoje as redes sociais ajudam o turista a descobrir onde cada grupo vai se apresentar e acompanhar uma programação que se espalha por diferentes bairros. A festa movimenta a cidade por semanas e também mexe com a economia. Hotéis, bares, restaurantes, comércio, todo mundo entra no ritmo do boi, como explica a presidente do Boi da Floresta, Nadir Cruz.
3: É uma festa grandiosa, porque as pessoas vêm, alguns para conhecer, outros para revisitar, né? Para acompanhar. A quantidade de pesquisadores, de fotógrafos, de pessoas querendo ver pela primeira vez tem aumentado a cada ano. A gente percebe, por exemplo, quando chega de maio, junho, julho, até agosto, setembro, a hotelaria do Maranhão é superlotada.
2: Talvez por isso o Bumba Meu Boi seja tão difícil de explicar para quem vê de fora. Porque ele não é apenas espetáculo, é memória, pertencimento e fé que passa de geração em geração, como explica Leila Naiva, presidente do Boi de Axixá.
4: Desde pequenininho eu estou aqui no boi, com meu pai. Aí vim com ele, aprendi a bordar. Tem foto antiga minha sentada no chão bordando, junto com as outras bordadeiras.
2: O ciclo termina com a morte do boi. E segundo Zé Inaldo, presidente do Boi Bumbá Maioba, a cada ano com mais reconhecimento do público.
5: E essa festa de encerramento, ela tem assim também, né, por parte do público, uma adesão muito grande. E esse ano, diga-se de passagem, foi recorde de público na nossa festa, onde ficamos extremamente muito felizes e agradecidos a Deus por ter esse reconhecimento da sociedade.
2: No Maranhão, o boi morre para nascer de novo no ano seguinte. E quando a nova temporada começa, a história de pai Francisco, mãe Catirina e daquele boi que voltou à vida também renasce. Reportagem Karine.

0: Foram as notícias do governo federal.
1: E agora com as notícias do Poder Judiciário e do Congresso Nacional. Boa noite, um bom fim de semana.
0: A gente volta na segunda-feira. Até lá. Boa noite.
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4: Supremo determina que a Polícia Federal amplie a investigação sobre vazamento de...

0: Informações sigilosas.
1: STJ fixa tese sobre remissão de pena por aprovação no Enem e no Enseja.
0: TSE vai criar sala para acompanhar questões climáticas que podem comprometer as eleições de 2026.
1: Boa noite, eu sou o Arthur Filho.
0: E eu sou Walter Lima.
1: O Supremo Tribunal Federal determinou que a Polícia Federal amplie a investigação sobre o vazamento de informações sigilosas relacionadas à Operação Sem Desconto.
0: A decisão é do ministro André Mendonça, relator do caso no STF. Marcela Luiza.
2: A decisão foi tomada após um pedido apresentado por Fábio Luiz Lula da Silva, o Lulinha, que comunicou ao Supremo a divulgação pela imprensa de informações que, segundo ele, teriam origem em procedimentos protegidos por sigilo. Na decisão, o ministro André Mendonça cita reportagens publicadas recentemente que teriam reproduzido trechos de mensagens, documentos e informações de investigações sigilosas. Mendonça determinou que esses novos fatos sejam incluídos no inquérito policial que já apura a origem dos vazamentos. Segundo o ministro, a investigação deve buscar identificar quem tinha o dever de preservar o sigilo e eventualmente violou essa obrigação.
1: A aprovação no Enem, Exame Nacional do Ensino Médio, e no Enseja, Exame Nacional para Certificação de Competências de Jovens e Adultos, pode ser usada para a redução da pena.
0: Para o STJ, a chamada remissão é possível mesmo que o preso já tenha concluído o nível de ensino avaliado nesses exames antes de iniciar o cumprimento da condenação. Fátima Uchoa.
3: Pelo rito dos repetitivos, a terceira sessão do STJ também definiu que a remissão não pode ser concedida novamente quando a aprovação em algum desses exames já tiver sido usada para reduzir a pena, pois isso seria dupla concessão do benefício pelo mesmo fato. Segundo o relator ministro Reinaldo Soares da Fonseca, a aprovação no Enem e no Enseja exige estudo por iniciativa própria e é um fato diferente da simples obtenção do certificado de conclusão. Como o julgamento ocorreu pelo rito dos repetitivos, todos os juízes e tribunais devem seguir as teses fixadas pelo STJ.
1: A segunda turma do TST manteve a responsabilidade subsidiária do município de Cubatão, em São Paulo, pelo pagamento do FGTS de uma técnica de radiologia terceirizada.
0: Para os ministros, ficou comprovada a culpa do órgão público por não fiscalizar o contrato de prestação de serviços. Mila Amaral.
4: A mulher trabalhou 13 anos no hospital municipal e ficou sem receber após o fim do contrato com a gestora do hospital. O município até assinou um acordo com o Ministério Público para pagar as verbas rescisórias, mas não cumpriu o compromisso. A segunda turma do TST entendeu que não foi uma culpa automática, ficou provado que a prefeitura não fiscalizou o contrato e ainda descumpriu o acordo. Se a empresa não pagar, quem paga é o município em caso de falha de fiscalização.
1: Tribunal Superior Eleitoral vai criar sala para acompanhar questões climáticas que podem comprometer as eleições de outubro.
0: A sala tem o objetivo de monitorar riscos climáticos e garantir a segurança e continuação do processo eleitoral diante de eventos meteorológicos e hidrológicos extremos. Guilherme Firmino.
5: A Sala Nacional de Situação Climática tem o objetivo de mapear zonas críticas e identificar sessões eleitorais em municípios vulneráveis. O acompanhamento acontecerá diariamente e de forma ininterrupta a partir de 24 horas antes de cada turno. A sala contará com representantes do tribunal e de órgãos especializados, que vão poder determinar rotas emergenciais de transporte, reforço dos sistemas de comunicação e orientação em situações de emergência. Locais de votação também vão poder ser alterados em zonas de desastres. Essas decisões vão seguir a orientação da legislação eleitoral.
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1: A você uma boa noite.
0: E um bom fim de semana.
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7: Está no ar o Jornal do Senado. Eu sou Paula Groba.
8: E eu sou Ricardo Nakaoka.
7: E estes são os destaques de hoje do Jornal do Senado, que começa agora.
8: Fim da escala 6x1 e PEC da Segurança Pública chegam à comissão do Senado.
7: Motoristas sob efeito de álcool ou drogas podem ter prisão preventiva.
8: Segurança de implantes médicos para mulheres é tema de debate no Senado.
7: Boa noite.
8: Boa noite.
7: Beber e dirigir podem ter consequências ainda mais graves. Uma proposta pronta para votação na Comissão de Constituição e Justiça permite a prisão preventiva de motoristas flagrados sob efeito de álcool ou drogas que provocarem acidentes graves com mortos ou feridos.
8: O texto também aumenta as penas para casos de homicídio culposo e lesão corporal grave causados por motoristas que dirigem após o consumo dessas substâncias. A ideia é endurecer a resposta da Justiça diante de acidentes que poderiam ser evitados. A reportagem é de Bruno Lourenço.
9: O homicídio culposo no trânsito, agravado pelo consumo de álcool ou outras drogas, pode ter a pena aumentada de 5 a 8 anos para 6 a 10 anos de reclusão. E a punição para lesão corporal grave ou gravíssima, agravada pelo consumo de álcool ou outras drogas, seria de reclusão de 3 a 6 anos, em vez dos atuais 2 a 5 anos. É o que diz projeto de lei em análise na Comissão de Constituição e Justiça. A proposta também muda o Código de Processo Penal para admitir a prisão preventiva nesses casos. O senador Marcos Duval, do Avante do Espírito Santo, destacou que a privação de liberdade é fundamental para conscientizar o motorista infrator e evitar a repetição da conduta ao volante.
10: Queremos que referidos autores passem ao menos um período mínimo na prisão, como um preso comum, ainda que no regime semiaberto ou aberto. A prisão tem um evidente potencial dissuasório e não vemos por que não utilizar quando necessário.
9: O texto, que pode ser votado na CCJ, ainda admite a prisão preventiva em casos de homicídio ou lesão corporal grave causados em virtude de rachas ou de exibição de perícia em manobra de veículo.
7: E uma decisão do Supremo Tribunal Federal ampliou a proteção garantida pela Lei Maria da Penha. As medidas protetivas, antes associadas principalmente ao contexto doméstico e familiar, agora também podem ser aplicadas em outras situações de violência contra a mulher.
8: No Senado, projetos buscam reforçar e tornar mais efetiva essa proteção, com propostas que vão da concessão de medidas por delegados à criação de sistemas de alerta para avisar a vítima sobre a aproximação do agressor. Repórter Marcela Cunha.
11: As medidas protetivas de urgência da Lei Maria da Penha podem ser aplicadas mesmo sem vínculo doméstico, familiar ou afetivo entre vítima e agressor. Esse é o novo entendimento do Supremo Tribunal Federal, baseado num caso de ameaças de um vizinho à vítima, que teve a proteção negada em Minas Gerais. A Lei Maria da Penha também vem passando por mudanças no Congresso. Neste ano, uma proposta aprovada pelo Senado e já transformada em lei tornou o monitoramento eletrônico do agressor uma medida protetiva autônoma. A senadora Damares Alves, do Republicanos do Distrito Federal, afirma que os mecanismos existentes ainda não são suficientes para conter a violência.
12: Nós temos mecanismo de defesa, proteção, e nós não estamos dando conta. O que está acontecendo? Nós vamos ter que parar tudo, gente. E a gente vai ter que rever a violência contra a mulher no Brasil.
11: Entre os projetos ainda em análise no Senado, um amplia a possibilidade de delegados concederem medidas protetivas emergenciais, como o afastamento e a proibição de contato com a vítima. Outro cria um perímetro eletrônico com alertas quando o agressor monitorado se aproximar da área de proteção da mulher.
7: O presidente do Senado, Davi Alcolumbre, encaminhou hoje à Comissão de Constituição e Justiça duas propostas de emenda à Constituição consideradas prioritárias na pauta do Senado. Uma delas trata do fim da escala de trabalho 6x1 e prevê a redução gradual da jornada semanal para 40 horas com 2 dias de descanso remunerado. O relator na CCJ será o senador Omar Aziz, do MDB do Amazonas.
8: A outra é a PEC da Segurança Pública, que terá como relator o senador Rogério Carvalho. A PEC, já aprovada na Câmara dos Deputados, reorganiza o sistema de segurança pública no país. A proposta redefine as fontes de financiamento do setor, incluindo a destinação de parte da arrecadação das apostas esportivas aos fundos nacionais de segurança pública e do sistema penitenciário. As duas propostas agora serão analisadas pela comissão.
7: Um dispositivo médico implantado no corpo para evitar a gravidez pode trazer consequências que vão muito além do efeito desejado. No Senado, um debate chamou a atenção para os riscos e os efeitos adversos relacionados a dispositivos destinados à saúde da mulher, com destaque para o contraceptivo permanente Exur.
8: A Comissão de Direitos Humanos discutiu a segurança desses implantes, a fiscalização sanitária e a importância do consentimento informado das pacientes. Também foi debatida a necessidade de acompanhamento e assistência às mulheres que sofreram possíveis complicações. A reportagem é de Yasmin Rodrigues.
13: A Comissão de Direitos Humanos e Legislação Participativa do Senado discutiu a segurança de dispositivos médicos implantáveis destinados à saúde da mulher, com atenção especial aos impactos relatados por mulheres que utilizaram o sistema contraceptivo permanente Exur. Representando mulheres que passaram pelo procedimento, a presidente da Associação de Mulheres Vítimas do Exur Brasil, Kelly Patrícia da Luz, levou à audiência a perspectiva das pacientes ao buscarem auxílio.
14: Porque quando buscávamos atendimento dentro do HMIB, que foi o único hospital aqui em Brasília que fez a implantação do dispositivo, éramos chamadas por nomes pejorativos por aqueles que deveriam nos amparar e dar assistência.
13: Entre os problemas associados ao Exur mencionados na pauta da audiência estavam relatos de dores crônicas, perfurações de órgãos, migração do material e reações alérgicas. A senadora Damares, do Republicanos do Distrito Federal, questionou a Anvisa sobre o monitoramento do Exur pós-comercialização. Em resposta, Daniel Roberto Corade, gerente-geral de monitoramento de produtos sujeitos à vigilância sanitária da Anvisa, explicou que o acompanhamento é responsabilidade das empresas.
7: Jovens de todo o Brasil ocuparam o plenário do Senado e tiveram a missão de pensar e votar propostas para o país. A experiência terminou com a aprovação de projetos que tratam de temas que fazem parte do cotidiano das novas gerações.
8: Entre as propostas aprovadas pelos jovens senadores de 2026 estão medidas de prevenção à violência contra a mulher, apoio a estudantes e imigrantes e ações para ampliar o letramento digital. Repórter Lana Dias.
15: Uma das propostas aprovadas prevê material adaptado para estudantes imigrantes e protocolos de combate a episódios de xenofobia, que é a discriminação contra pessoas de outros estados, regiões ou países. Outro texto integra a atuação dos setores de educação, segurança pública e tecnologia no combate à violência contra a mulher. A jovem senadora Maria Eduarda Santos de Arruda, de Mato Grosso, saudou a aprovação e destacou a presença feminina nesta edição.
16: A gente sabe que os índices de violência contra a gente é muito grande, seja violência física, moral e qualquer outro tipo de violência, e eu acredito que um trabalho em relação a isso é um grande passo dentro da nossa sociedade.
15: A ideia da terceira proposta é criar a chamada Juventude Sem Barreiras, com ações de letramento digital e estímulo à participação nos processos democráticos. Todas as três serão analisadas pela Comissão de Direitos Humanos e Legislação Participativa, onde podem virar projetos de lei.
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8: Com edição de Paula Groba e trabalhos técnicos de João Lira, o Jornal do Senado fica por aqui. Acompanhe agora as notícias da Câmara dos Deputados e do Tribunal de Contas da União. Boa noite.
7: Boa noite e um bom fim de semana.
18: Minuto do TCU.
19: O Tribunal de Contas da União acompanha o pagamento de benefícios previdenciários pelo Instituto Nacional do Seguro Social, o INSS. A fiscalização analisou dois problemas: a demora para conceder benefícios e o indeferimento de pedidos que atendem aos requisitos. Em 2 anos, foram registradas mais de 22 milhões de solicitações. O TCU reconheceu avanços no acompanhamento da fila. Entre as medidas estão o programa Acelere INSS e novas ações para monitorar os pedidos. Mas a auditoria também identificou que há problemas estruturais. O trabalho apontou dificuldades em tecnologia, automação e capacidade de análise. Para o tribunal, isso faz com que o INSS ainda dependa de programas temporários para reduzir a fila de análise. O tema continuará sendo acompanhado. Saiba mais em tcu.gov.br.
18: 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Jornal Câmara dos Deputados.
20: Presidente Hugo Mota defende a soberania do Brasil no setor de saúde.
21: Câmara aprova uso de consórcio público na compra de alimento escolar.
20: Projeto promove ações de atenção à saúde de alunos da educação básica.
21: Comissão aprova a proposta que proíbe taxa mínima de consumo de água.
20: Boa noite. A Câmara analisa projeto de lei que proíbe a cobrança da taxa mínima de consumo de água. O texto avançou na Câmara, como informa a repórter Maria Neves.
22: A Comissão de Desenvolvimento Urbano da Câmara dos Deputados aprovou o projeto que proíbe a cobrança de tarifa mínima de consumo pelas concessionárias de serviços de água e esgoto. O texto aprovado, apresentado pelo relator, deputado Ícaro de Valmir, do Republicanos de Sergipe, estabelece uma nova diretriz nacional para a estrutura tarifária dos serviços de abastecimento de água e de esgotamento sanitário. Pelo projeto, a conta será composta por uma parcela fixa e outra variável. A parcela variável deverá ser calculada exclusivamente em função do volume de água efetivamente gasto pelo consumidor. Já a parte fixa será determinada em função de gastos das empresas, como manutenção da infraestrutura e expansão dos serviços. Ao apresentar o projeto, o deputado Tiago de Joaldo, do Republicano de Sergipe, explicou que atualmente as empresas impõem ao consumidor o pagamento de uma tarifa mínima por consumo equivalente a 10 metros cúbicos por mês. Na opinião de Ícaro de Valmir, a mudança vai promover justiça tarifária para os consumidores.
23: Você consumindo 1.000 metros, você vai cobrado pelos 1.000 metros. Você consumindo 5.000 metros, vai ser apenas cobrado pelos 5.000 metros cúbicos de água. Claro que ainda irá existir uma tarifa mínima, que é uma tarifa muito justa, que é uma tarifa praticamente, vamos dizer aí, de R$10, R$15, que irá ser cobrada apenas para poder ser levada essa água ou apenas para o tratamento em si de toda a rede de distribuição de água.
22: O projeto original do deputado Tiago de Joaldo proibia todo tipo de cobrança mínima para que o consumidor pagasse somente pela água que gastou. O relator, no entanto, considerou necessário prever uma taxa fixa para a manutenção da rede. Na opinião de Ícaro de Valmir, se a lei apenas proibisse toda a cobrança mínima, poderia criar insegurança regulatória, afetar o equilíbrio econômico de contratos em vigor e transferir custos de forma desordenada para as faixas variáveis de consumo. Pela proposta em análise, os contratos do setor de água e esgoto assinados depois da entrada da nova lei em vigor devem levar em consideração a nova estrutura tarifária. Os contratos vigentes terão de ser adaptados em até 24 meses após a publicação da lei. A proposta, que estabelece uma nova estrutura tarifária para as contas de água, ainda será analisada pelas comissões de Finanças e Tributação e de Constituição e Justiça. Da Rádio Câmara de Brasília, Maria Neves.
18: Desenvolvimento Regional.
24: Charles Fernandes, do PSD da Bahia, destaca a importância do projeto de irrigação do Vale do Uiú, afirmando que a iniciativa é estratégica para impulsionar o desenvolvimento da região. Ele acredita que o empreendimento vai ampliar a produção agrícola e fortalecer a geração de emprego e renda.
20: O deputado diz ainda que o projeto pode transformar o Vale do Uiú em um importante polo de produção agrícola da Bahia e do país. De acordo com Charles Fernandes, a iniciativa responde à crescente demanda global por alimentos e fortalece o agronegócio regional.
25: Por quê? Não há uma outra fábrica de geração de emprego e renda para aquela região da Bahia que não seja o projeto de irrigação do Vale do Uiú. Esse projeto, ele vai gerar 50 mil empregos diretos e terá um rendimento de mais de R$1,5 bilhão de reais por ano em produção. Haja vista que o mundo precisa de alimento. E o Brasil é esse celeiro de produção.
18: Transportes.
24: Carlos Chiodini, do MDB de Santa Catarina, propõe dar o nome de viaduto Casimiro Klosowski à estrutura localizada no quilômetro 43 da BR-280, em Guaramirim. Ele explica que a iniciativa visa homenagear um morador local que atuou na busca por melhorias para a comunidade.
20: Segundo Carlos Chiodini, Casimiro Klosowski foi um dos principais defensores da construção do viaduto que trouxe mais segurança para quem trafega pela rodovia. A proposta também destaca um abaixo-assinado de moradores que pediam que o nome de Casimiro fosse dado à estrutura.
18: Educação.
24: A Câmara aprovou o uso de consórcios públicos na compra de alimentos escolares. A repórter Paula Bittar acompanhou a votação.
0: A Comissão de Constituição e Justiça da Câmara aprovou uma proposta que permite a estados e municípios comprar alimentos para a rede de ensino por meio de consórcios públicos com verbas repassadas pelo Programa Nacional de Alimentação Escolar. A medida facilita a atuação de pequenos municípios que poderão unir esforços para aumentar a eficiência nas compras e reduzir custos. Os consórcios públicos estão previstos em lei e funcionam como associações entre entes federativos com o objetivo de promover ganhos de escala, economia e maior poder de negociação. O autor da proposta, deputado Tiago de Joaldo, do Republicanos de Sergipe, disse que o objetivo é preencher uma lacuna, já que hoje os municípios não podem utilizar recursos federais nesses consórcios para a merenda.
1: Se no caso da merenda escolar, a compra que esse consórcio faz é apenas a partir de recursos próprios dos municípios. Eles não têm uma autorização legal para usar o recurso do Programa Nacional de Alimentação Escolar, o PNAE, para também fazer compras consorciadas. Então, a compra de merenda escolar por consórcio já é uma realidade. Municípios do Brasil inteiro fazem isso como medida de economia, porque você dá escala para a compra, você consegue comprar um volume maior, porque a compra não é apenas para um município, mas para um conjunto de municípios consorciados. E aí os fornecedores conseguem ter um preço melhor, consequentemente barateia para os municípios, permite que os municípios comprem em maior quantidade e também com melhor qualidade.
0: Segundo o texto aprovado, as aquisições por meio de consórcios públicos não afastam a obrigatoriedade de cumprimento do percentual mínimo de aquisição de gêneros alimentícios vindos da agricultura familiar. Esse mínimo deverá ser aferido e observado individualmente em relação a cada ente federativo participante do consórcio. De acordo com a legislação, do total dos recursos financeiros repassados pelo Fundo Nacional de Desenvolvimento da Educação no âmbito do Programa de Alimentação Escolar, no mínimo 45% deverão ser utilizados na aquisição de gêneros alimentícios diretamente da agricultura familiar e do empreendedor familiar rural ou de suas organizações. A prioridade deve ser dada aos assentamentos da reforma agrária, às comunidades tradicionais indígenas, às comunidades quilombolas e aos grupos formais e informais de mulheres. A proposta que permite a compra de alimentos para a rede de ensino por meio de consórcios públicos com verbas repassadas pelo Programa Nacional de Alimentação Escolar já pode seguir ao Senado, a menos que haja recurso para votação antes pelo plenário da Câmara. Da Rádio Câmara, de Brasília, Paula Bittar.
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18: Economia.
20: Fábio Macedo, do Podemos do Maranhão, propõe dobrar de 35 mil para R$ 70 mil o valor isento de imposto de renda sobre o ganho obtido com a comercialização de bens. Ele explica que o projeto alcança, por exemplo, a venda de veículos usados.
24: Para impedir que o novo teto de R$ 70 mil perca valor com o passar dos anos, o texto determina reajuste anual pelo IGPM, índice que mede a variação de preços. Fábio Macedo argumenta que o limite atual não é corrigido desde 2005, o que aumenta a tributação por causa da inflação.
20: Júlio César, do PSD do Piauí, quer ampliar os mecanismos de regularização de dívidas tributárias e não tributárias com a União. Ele apresentou projeto que permite desconto sobre multas, juros e encargos e amplia, em casos específicos, o prazo de pagamento para até 240 meses.
24: De acordo com Júlio César, a proposta estabelece condições diferenciadas conforme a capacidade de pagamento do devedor, incluindo pessoas físicas, MEIs e pequenas empresas. O texto ainda prevê a suspensão das cobranças enquanto o pedido de transação estiver em análise.
20: Rodrigo de Castro, do União de Minas Gerais, defende a aprovação de projeto que muda a forma de financiamento da conta de desenvolvimento energético, usada para bancar benefícios do setor elétrico. Hoje, parte dos recursos é arrecadada por meio da tarifa de luz paga pelos consumidores.
24: Rodrigo de Castro explica que o projeto transfere esses recursos para o orçamento da União. Ele explica que, com a mudança, os subsídios do setor elétrico passam a depender dos recursos previstos anualmente e aprovados pelo Congresso Nacional.
18: Saúde.
20: Comissão de Saúde aprova a criação da Política Nacional de Saúde na escola. A repórter Sofia Peçanha tem os detalhes.
3: A Comissão de Saúde da Câmara dos Deputados aprovou o projeto que cria a Política Nacional de Saúde na escola. O objetivo é fortalecer a integração entre as áreas de saúde e educação para promover ações de prevenção de doenças, promoção e atenção à saúde dos estudantes e educação básica pública. Segundo o texto, a política prevê a promoção da saúde e da cultura da paz, o enfrentamento de vulnerabilidades que possam comprometer o desenvolvimento escolar, o fortalecimento da participação da comunidade e a ampliação da comunicação entre escolas e serviços de saúde. Durante a votação, a relatora, a deputada Ana Paula Lima, do PT de Santa Catarina, destacou que a iniciativa fortalece ações já desenvolvidas no ambiente escolar e constrói uma população saudável e consciente.
4: Prevenir não somente as doenças transmissíveis, mas a questão da saúde mental, da cultura da paz, de evitar, por exemplo, que os adolescentes entrem, né, em algum tipo de vício, como vício de fumo, drogas, álcool, e principalmente para trabalhar o esquema de vacinação. E isto é importante relacionar, porque eles também vão comunicar às suas famílias e à comunidade que as vacinas salvam vidas.
3: O texto aprovado, apresentado pela relatora, ampliou a possibilidade de participação na política para escolas privadas, comunitárias, confessionais e filantrópicas de educação básica.
4: Considerando que desafios como a promoção de saúde mental, a segurança alimentar e nutricional e a atualização do calendário vacinal atinge todos os estudantes, independente da natureza administrativa da escola. Propomos ampliar o alcance da política também às instituições privadas, comunitárias, filantrópicas.
3: A relatora incluiu também no projeto ações específicas de prevenção ao uso de cigarros eletrônicos e outros produtos que contenham nicotina. A medida reforça ações de combate ao tabagismo convencional e a prevenção de doenças crônicas não transmissíveis. O projeto determina ainda que o compartilhamento de informações entre escolas e serviços de saúde observe as regras de proteção de dados pessoais e o sigilo profissional, além de reforçar ações de atualização do calendário vacinal dos estudantes, com participação da comunidade escolar nas atividades de promoção da saúde. A proposta aprovada determina que a Política Nacional de Saúde na Escola observe as diretrizes do Programa Saúde na Escola já existente no governo federal, sendo facultativa para estados, Distrito Federal e municípios. Da Rádio Câmara de Brasília, Sofia Peçanha.
24: Projeto de Fábio Choquete, do União de Santa Catarina, cria a Política Nacional de Atenção ao Diagnóstico Tardio do Transtorno do Espectro Autista. O objetivo, segundo o autor, é garantir acolhimento, atendimento integral e direitos a pessoas identificadas na adolescência, na vida adulta ou na velhice.
20: O projeto de Fábio Choquete prevê atendimento multiprofissional, apoio às famílias e capacitação de especialistas. A proposta também incentiva campanhas de conscientização, pesquisas e ações para ampliar a inclusão social, educacional e profissional de pessoas diagnosticadas.
24: Flávia Moraes, do MDB de Goiás, defende a aprovação de projeto que inclui nas ações em saúde previstas pelo governo federal o controle de dispositivo eletrônico para fumar, os chamados vapes. Ela reforça a necessidade de iniciativas de prevenção contra o câncer de pulmão.
5: Uma das causas mais recorrentes é a utilização de cigarros e agora principalmente os vapes, os cigarros eletrônicos, que para muitos é reconhecido como cigarro que não faz mal, mas pelo contrário, é muito mais prejudicial do que o cigarro convencional. Então nós temos aí projeto que combate a utilização, a comercialização, a fabricação dos vapes no Brasil. Nós criamos, e já é lei, esse já foi aprovado, Agosto Branco, que é o mês de prevenção ao câncer de pulmão.
20: Flávia Moraes ressalta que o projeto também tipifica como crime contra a saúde pública a fabricação, importação, comercialização, distribuição, armazenamento, transporte e propaganda de dispositivos eletrônicos para fumar.
18: Presidência.
24: Presidente da Câmara defende soberania do país na área de saúde. Hugo Mota participou de eventos sobre o tema e a repórter Silvia Munhato acompanhou.
6: O presidente da Câmara dos Deputados, Hugo Mota, disse nessa quarta-feira que não há soberania nacional sem soberania sanitária. Ele discursou no 5º Fórum Saúde, uma parceria da Esfera Brasil e da farmacêutica EMS.
9: Não há soberania nacional plena sem soberania sanitária. Um país que depende do exterior para produzir medicamentos, insumos e tecnologias de saúde é um país vulnerável. Isso a pandemia nos ensinou de forma dura e desse aprendizado nós não podemos esquecer.
6: Segundo Mota, a saúde é um direito constitucional, mas também um pilar estratégico da economia. E citou várias iniciativas na área aprovadas pela Câmara nos últimos tempos, como o programa Agora Tem Especialistas e a regulamentação da reforma tributária, que assegurou o tratamento diferenciado para medicamentos e dispositivos médicos.
9: Temos trabalhado por um ambiente que combine segurança jurídica, competitividade e inovação. Nesse sentido, o marco das pesquisas clínicas colocou o Brasil em novo patamar de atração de investimentos.
6: O presidente da Câmara também destacou a análise do projeto que regula o uso da inteligência artificial. Segundo ele, a Câmara está empenhada em entregar ao Brasil uma regulação equilibrada, que assegure direitos e, ao mesmo tempo, estimule a pesquisa e o desenvolvimento da inteligência artificial e de suas aplicações. Da Rádio Câmara de Brasília, Silvia Munhato.
18: Justiça.
20: Samuel Viana, do União de Minas Gerais, apresentou o projeto que reforça as prerrogativas dos advogados no acesso a certidões e informações de documentos nos órgãos públicos. A proposta obriga a administração a receber os pedidos com prazo para resposta e justificativa em caso de negativa.
24: Samuel Viana considera que a medida reduz obstáculos burocráticos que podem prejudicar a defesa dos cidadãos. O texto classifica como violação de prerrogativa profissional a recusa injustificada, a omissão de resposta ou a negativa sem fundamento legal.
20: Aline Gurgel, do União do Amapá, defende a criação de uma política nacional para aumentar a segurança de recém-nascidos em maternidades e hospitais. O projeto da deputada prevê medidas para evitar o desaparecimento, a troca, o sequestro ou a retirada indevida de bebês.
24: Entre as medidas, Aline Gurgel cita dispositivos de monitoramento, controle de acesso às áreas de internação e protocolos específicos para auto-hospitalar. A proposta também prevê que o Ministério da Saúde estabeleça regras nacionais de prevenção e resposta a ocorrências.
18: Segurança Pública.
20: Proposta veta condenados por agressão contra mulheres de prestar concurso público e ocupar cargos comissionados na administração pública. Autor da matéria, Bebeto, do PP do Rio de Janeiro, defende a necessidade de endurecer o combate à violência de gênero.
10: Isso vem de encontro ao aumento do feminicídio, aumento das agressões contra as mulheres. Mesmo com medida protetiva, o agressor de mulher hoje no Brasil, ele não tem medo da lei. Ele não tem medo, ele continua praticando com medida protetiva. Existe a maioria, 70% hoje dos mandatos de busca e apreensão, mandato de prisão, é a Lei Maria da Penha no Rio de Janeiro. porque os agressores de mulheres não têm limite.
24: O parlamentar também cita dados sobre violência contra a mulher no Rio de Janeiro, especialmente na Baixada Fluminense. Bebeto conclui que o projeto pretende ampliar punições e criar mecanismos de restrição para os autores de agressões.
20: Projeto de Andra Moura, do União de Sergipe, autoriza o juiz a decretar a prisão preventiva por iniciativa própria em situações de extrema urgência. A proposta permite a prisão sem pedido prévio da polícia ou do Ministério Público quando houver risco à vida da vítima ou de testemunha.
24: De acordo com Yandra Moura, a mudança busca dar resposta rápida em casos de crimes hediondos ou violência doméstica contra vulneráveis. Para ela, a atuação do juiz evita que a burocracia prejudique a proteção imediata às vítimas.
20: Termina agora o Jornal Câmara dos Deputados, produzido pela Rádio Câmara, com trabalhos técnicos de Wellington Teles e apresentação de Márcio Aquiles Sardi e Val Monteiro. Boa noite.
24: A Voz do Brasil volta na segunda-feira. Boa noite e bom final de semana.
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0: 10 e 4.
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3: 10 e 9.
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0: Olá, eu sou Larissa Oliveira. Está começando agora mais um Sextou no Alcance FM. Você vai comigo até a meia-noite, só com as melhores. Então vamos lá, começando mais um final de semana. Aumente o volume e curte aí. 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
3: Bora que o final de semana só tá começando. E hoje, sexta-feira, começando mais um final de semana. 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
2: 10h45.
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0: Lembrando que o Sextou é pra vocês ouvintes, baladeiros que estão ligadinhos no alcance, se arrumando pra ir pra balada, curtir aquele rolê com os amigos e quer ouvir aquela música fazendo esquenta pro fim de semana. Então simbora, Sextou no alcance. Aumente o som e bora lá curtir.
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0: 14h33.
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2: 11:55.
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1: E uma boa noite pra vocês que ficou ligadinho comigo até agora. Uma boa noite, um ótimo final de semana. Sextou no alcance. E lembrando que sexta-feira tem mais. Hashtag Sextou no alcance. 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
2: Meia-noite 2.
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Talvez tenha filhos, talvez não. 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
4: 5h31.
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0: Obrigado, Senhor, por mais um novo dia. Com a luz deste novo dia, te peço, Senhor, que na tua bondade me dê de volta riquezas e esperanças no meu ordem acumuladas. Tudo que tenho, Senhor, é o dom das horas deste frágil amanhecer. Que aí eu faça, Senhor, deste hoje que me oferece minha própria oferenda, levada nas águas do meu custoso navegar, que no espaço do meu mais alto voo.
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0: Alô, ouvintes, a paz de Deus e Nossa Senhora Aparecida esteja em todos os lados. Está começando pela minha, pela sua, pela nossa Alcance FM 104.9, mais um programa Manhã Sertaneja. Parabéns a todos vocês. Aniversário de hoje, que Deus é você, paz, saúde e muitas felicidades. Seja ligado comigo. Grande abraço e um bom dia. Bom dia pra você, minha amiga dona de casa, meu amigo padeiro, cotilheiro, cabeleireiro, onde quer que você esteja, receba o nosso abraço e um parabéns todo especial pra você que tá completando hoje, nesse dia 22 de outubro. Mais um ano de vida, felicidade pra você e tudo de bom. Tamo junto, claro, levando sempre melhor você que tá ligado. Receba o nosso carinho, nosso bom dia, tá bom?

0: começando outro bom dia, pessoal, pelo WhatsApp aqui. O pessoal tá chique, todo mundo é chique esse negócio do Zap, não é? Eu também acho. Pois então, é muito bacana, né? O pessoal tá manifestando aí, né? Ligado aqui com a gente, agradecendo o carinho de vocês. Muita gente tá com Zap aí, né, gente? Bom dia pra Margarida. Ô, Margarida, bom dia. Já tá querendo passear no minhocão, Margarida. Acordou cedinho hoje, toda animada. Bom dia, Margarida. Bom dia, Aparecida, mais o Maurício. Bom dia pro Zé Costa, mais a Isaura também. Pro Edilson André. Ô, Edilson André, vou começar com a música sempre de volta. Edilson, pode aguardar aí, vai sair sua música. Um bom dia pro Ivaí do Diomédio. O Juliano, o pai da Leide, né? Irmão da Juliana. Os dois aqui estão pareadinhos no Zap aqui, os dois irmãos, né? E gemos, hein? Sede aqui no rádio, nós juntos os dois. Aqui legal, aí. Abração carinhoso pra Juliana e pro Juliano, os irmãos gemos aí. Filho do seu Luiz, né? Que estão aí completando e da Dagmar também. Abração carinhoso aí pra eles. Um bom dia pra minha flor que tá no trabalho. Já começou cedinha, minha esposa também já no trabalho. Mandando um abração pra Cidinha, que fez aniversário ontem, né? É Cidinha, alô, carinhosa da Rosa, da peça pra você, viu? Eu te mandei um abraço delas ontem, eu te mandando outro hoje, quer dizer, abraço não dói, quanto mais, né? Um abração você, viu, Cidinha? Tudo de bom. O Ronildão já chegou por aqui, deu bom dia pra nós também, o Ronildão, doutor Joaquim Dias, e também tem mais aqui, o Edilson André, deu bom dia pra nós também, legal, todo mundo aqui dando aquele bom dia, já começando pelo WhatsApp aqui, dando um bom dia do Ronildão, que chegou, acabou de chegar na praça, já mandando os abraços, ele distribui abraço aqui também, bom dia, Ronildão.
1: Bom dia, Xexão, é nóis pro cá, hein.
0: Ô, meu filho, vamos nós. Juntinhos, vamos nós.
1: Um bom dia especial pro nosso amigo Mira aí.
0: Já tá na geral, Mira aí, ó.
1: Amigo Pajé, que tá lá em na Bahia, Porto Seguro da Bahia, pelejando com as entreguinhas lá. Manda um abraço pro Zezé, bom também. Zezé é bom também. Parceirão da estrada nossa aí. Todo dia manda um áudio pra nós aí. Manda um abraço.
0: Zezé,
1: pra ele,
0: parceiro,
1: Zezé é bom também.
0: Fala, Zezé!
1: Vamos ver o galo dele cantar de novo.
0: Ele é um só, nós deu uns 10.
1: Passa a segunda, se Deus quiser aí.
0: Falou, manda meu filho, bom descanso pra vocês. Lidou com nós a semana inteira, carregou nós de galão e tá em casa ouvindo nós. Isso é bom.
1: Isso tá quietinho em casa agora. Fique com Deus aí. Tudo de bom.
0: Falou, bom dia pra você. Hoje é dia também. Hoje tem uma feira especial hoje. Feira educacional na praça hoje. E o tema teremos aí sobre a comunidade de Beija-Flor. Quer dizer, vai ter, né, histórias aí da comunidade de Beija-Flor, participação da comunidade também. É claro, hoje o tema educacional é sobre a comunidade Beija-Flor. A verdade, essa feira cultural na praça hoje é muito legal, isso é muito bom, né? Isso, lembrar aí as origens e lembrar as coisas boas da vida, né? Isso é muito legal, eu acho muito bacana esse negócio de homenagear as comunidades. Parabéns à organização aí. Isso, a cultura de Tocantins tem que estar mantendo sempre viva, né? Pra nós estar sempre lembrando aí que e ter orgulho de ser tocantinense. Bom dia pro Jorge Moreira, seu Jorge, bom dia, seu Jorge, ligado com nós. E a tava em Rio Pomba, galinha no show do Eduardo Costa, não deu a mim não, minha filha. Pra mim é apertado. Só vou em show que eu não vou cantar. Mas tá bom, isso, importante é isso. O Zóio, bom dia, Zóio, deu bom dia pra nós também, lá do patrimônio, lá do bairro São Lucas. Seu Jorge Moreira, bom dia pra nós também, claro. Vamos nós, aqui ó, começamos aqui com o pedido do Edilson. É uma moda daquela que entra no peito e sai no zóio. É, aquela moda doída. Vamos contigo nós? Abrindo, já falei igual a Maritaco hoje já. Nossa, mãe do céu. Vocês pensam, será que o Xexão não vai tocar música hoje não? Pois eu vou, escuta aí pra vocês eu. Aí Edilson, ó. Dois mineiros cantando, o Zezé também gosta, né? O Valinote, o pessoal que acorda, o Zói, tá ligado? Lá no São Lucas, né? Ele, o menino dele, não perde um programa nosso. Tá todo mundo ligado. Um bom dia pra todos vocês aí, tá bom? A Drica, mais o Mersin, né? Sempre escuta. Agradecemos o carinho de vocês, né? Isso, vamos com nós? Vai pra Flávia Cristina e pro Darcy também, no Sítio Luiz Gomes. Todo dia ela manifesta o bom dia dela também pra nós aqui, né? Vamos com nós aqui, ó. Abrindo o programa de hoje com esse modão, escuta. Linha boiada aí, meu filho, vamos nós. Vamos passar a mão na guiada e partir na frente, né? Vamos com fé, porque com fé funciona, tá bom? Aí sim, ó.

Ah, meu Deus do céu, aí não, aí cortou nosso peito, mas é bom, né? Lembrar isso aqui, esse canto do carro no final aí, vale a nota, não vale? Nossa, mãe do céu, muito bacana, pra agradecer mais uma vez, você que curte aí aquele modão doído, né? Nós gostamos de tocar aqui, né, Gê? O Gê, mas o Tamir, quando toca essa música, ele leva a boca chorar. Ô, Tamir, um abração, meu amigo, pra você, tá bom? Aí no Vale do Ouro, meu filho, o cara chora, arranca embaixo na rua principal. Isso, fala, Tamir, abração pra você, viu, meu irmão? Esse simplicidade de pessoa, eu gosto muito do Tamir. Tamir bacana demais, o G, né? Esse pessoal que tá sempre aí na escuta, agradecemos todo mundo que curte essa moda doída, né? É, gente que tem sensibilidade, esse pessoal bacana. Vem chegando mais uma moda pra nós, quem vai cantar? César e Paulinho, eu porque todo dia eu vi uma reportagem do César e Paulinho, ele tá com uma dificuldadezinha, né? O Paulinho tá com dificuldade pra andar, mas tá cantando, a voz tá saindo, isso aqui é importante. Amor de pescador, tinha amor de carreira, agora amor de você que tá pescando? Amor de pescador agora, que é pra. Outra bruta, ó. César e Paulinho cantando ao vivo pra nós aqui nos estúdios, ó.

Babada, 104.9 a mais ouvida, 5:46. Tá chegando Moda Doída com os diplomatas da música sertaneja. Destampa, Gers, traz uma querosene pra lá que nós quer sair voando daqui hoje. Ave Maria, Moda Doída com Pião Carreiro e Zé Paulo. Canta pra nós, Pião Carreiro e Zé Paulo. Solta a voz pra nós aí, deixa eu sungar o aluno pra sair aqui a voz desse, que nós estamos. Que negócio aqui, tudo nós faz, tudo manuseio aqui, é ao vivo aqui, né? O programa que é. É, nós falha, nós acerta, mas acerta mais do que faz, a sorte nossa é essa, né? Aqui, ó! Olha! Traz pra nós, meu filho! Opa! Aô, Goiás! O trem tá bom e eu quero mais! Canta, Pião Carreiro Zé Paulo! Solta o peito aí, menino!

0: Hora certinha pra você, meu filho. 5:50. Nossa, passando correndo o tempo, também tô achando. Tá voando, vamos lá, juntinho. É, entra na nave com nós aí, vamos partir com nós. Aqui você vai, só toca as melhores pra você. Legal, né? Alô, seu, bom dia pro Alceu Gação de Volta Redonda. Aí já tá aí perguntando, fazendo pergunta pro Zezé aqui, ó. Isso. Olha o Zezé Gação dentro da geladeira, meu filho. Diz aí que tá perguntando aqui o... Fala o seu aqui. Alô, Zezé, bom dia, Zezé. Tá na escuta com nós, quer ver? Deixa eu soltar o áudio daqui, pera um bocadinho. O Zezé deu bom dia pra nós, e esse bom dia dele aqui é bom também. Bom dia, Zezé. Olha, mascou aqui, peraí. Olha o galo, olha. Ele tá ruim pisando no pescoço dele agora.
1: Bom também.
0: Né? Bom também.
1: Tá, tá forgado aí, xuxa. Bom também.
0: Bom também.
1: Faz ele muito bem. Tem que forgar mesmo.
0: Olha o galo no fundo.
1: É bom também. Toca o modão pra nós aí, já. Toca aí a saudade que o carreiro deixou, oh, que é bom também, né?
0: Bom também.
1: Pra mulher, pra você, pra sua flor, pro Romildão, pro pajé. Será que você vai comer mexidinho hoje, gente?
0: Ah, com certeza, eu tô mexendo com você aqui já, ó.
1: Toca pro Alceu, pro Eduardo. Toca pro pajé também. Entendeu? Toca pro Gesto também. O Gesto tem que trabalhar hoje ainda. Bom também. Fica com Deus aí, já. Um ótimo final de semana pra nós, que é bom também.
0: É, o Gerson tá meio brocochando, ele deu um negócio nas vistas. Deu um negócio nas vistas, ó, Gerson, meu filho. Bom dia pro Gerson do Bar aí, tá ligado com nós. Diz que ele deu um negócio nas vistas ontem. Eita, Gerson, vai melhorar, se Deus quiser, né, meu filho? E melhor pra você, chique demais. Deu um negócio nas vistas. Ah, de Maria, que é isso, Gerson?

Isso, chegando a moda doida aqui. Nossa, essa é bruta, hein? Milionários é rico. Quando vai, meus amigos, já sabe que é moda bruta, né? Aqui, ó, já tá aqui alinhada. Deixa eu alinhada aqui. Terminar de botar no jeito aqui que eu vou distribuir uns abraços aqui agora. Você que tá aí ligadinho com a gente, agradecemos do carinho. Quer mandar um abração muito especial pra Dona Terninha e pro São Milton. Eles acham que eu esqueci. Não, a gente não esquece, Dona Terninha. Dá um abração pra senhora, pro São Milton, pro Marcão, né? O Marcos do Alvim. Isso. O Luiz Chiquito Mazanai, lá na Pindaíba. Amigo de infância nosso, né? O Luiz Chiquito. O pessoal da Pindaíba, lá pro Celim. Mais Aparecida, o Wagner, aquele menino fazedor de queijo, craque o queijo, muito bom seu queijo, meu. Parabéns pra você, viu? E deixou lá na Padaíba, né, Venim? Um queijo bom, craquetando o menino do Everton, filho do Celim, né? Ele é craque, meu filho. Ave Maria, menino sabido demais. Um abração a você e parabéns pela sua luta, viu, meu filho? Isso, tem que ser isso mesmo, tem que arregaçar as mangas e partir pra cima. Esse negócio de ficar, será que vai dar certo? Será que não vai? Não, tem que meter o peito e fazer. Depois, se não der, Deus dá recompensa. Mas com certeza, se você lutar com dignidade, trabalhar com essência, com carinho nos seus produtos, vai dar tudo certo. Um abração muito especial pra você, tá? Isso, um abração pra você aí. O pessoal gostou do seu queijo. Tá bom, essa semana que vem nós pega mais, tá? E um abração pra você aí na Pindaíba. Ele é sabido, meu filho. Ele gosta de queijo, ele tem esforço, né? Ele é treinado. Um beijo pra vocês, tudo aí na Pindaíba, viu? Um abração pra Vânima do Zé Luiz, o Zé Delfina, viu? Porque é muita área aqui no Tocantins, lá na roça, nós conhecíamos o Zé Delfina. Um abração pro Zezé, pra Vânia, né? Tinha um carinho especial, porque nós convivemos muito tempo junto lá na roça, demandando um lado do outro lá, né, Zezé? Um abração pra você, viu, meu filho? Bom dia pra você que tá ali. É o pai do Luizinho de Jaboticabo, o sujeito bacana e bruto no serviço, hein? Eita! Desse não sai fácil mais, não. É muito difícil. Chega pra nós! Milionários é rico pra cantar bonito e essa moda é doída demais. O dono do mundo, essa música passa uma mensagem muito especial, né? A gente fica achando que é alguma coisa esse mundo, a gente não é nada, não é verdade? Estamos aqui só emprestado, viu, meu filho? Prova disso aí, tá vendo aí, a gente tá vendo os amigos indo embora, a gente aí, tomara que a nossa hora demora, mas se chegar também, fazer o quê? Partir também, né? Isso, mas vamos deixar esse negócio pra lá, vamos escutar o Zé Rico interpretar essa moda aqui. É uma moda muito chique. Eu quero que vocês tudo prestem atenção. Vou mandar um abração, eu sou Jorge Moreira, do Alaide. Vou mandar um abração a uma pessoa que eu gosto muito também. Eu sou João Carangola, o centenário João Carangola, lá na Fazenda Brasileira. O seu João é pé de cabaço, vai durar 300 anos. O pastor do amigo fala, pé de cabaço, daqui a cuide, coitado, aquele que a árvore morre fácil, não, desculpa, 300 anos. O seu João, acho que é daqueles pé de cabaço. Fala, seu João, bom dia pro seu João, pro Zé Mauro, né? Vou mandar um abração especial pro neto dele, o Macarrão, que eu gosto muito, meu afilhado, né? Ô, Macarrão, pra você, Babilu, abração pra você, mais a Ana Maria aí, tá bom? Aí no Conjunto Habitacional, Joaquim Caetano, mas vai pro Néstor, mais a Márcia, né? E pra todo o Gonzaga, essa turma toda aí do Conjunto Habitacional, abraço pra vocês tudo aí, tá? E vai pro aquele menino do Zói também, que tá escutando nós dentro desse dia aqui. Escuta aí, meu filho, que moda bruta. Aqui, ó, essa realmente entra no peito e sai no Zói, escuta. Cinco e 55, olha que letra chique, presta atenção ao conteúdo, escuta.

Hora certinha pra você, 5:58, a gente vai agora para o nosso momento especial de reflexão, né? Pedindo a Deus nos dê força, a gente suportar o fardo pesado da vida. Vamos com fé? Oremos a Deus e pedimos um dia de bênção, né? Que Deus nos proteja e nos abençoe sempre, né? Já tá sempre abençoando nós aqui com o nosso dia, né? Só de dar dois passos, agradecemos, né? Que Deus nos proteja.

0: Bom dia, meu Deus. Sempre que você se sentir só, impotente para resolver determinada situação ou problema, seja ele de qual ordem for, não se desespere. Converse com Jesus Cristo, orando. Meu querido Jesus Cristo, eu vos deposito toda a minha confiança. Vós sabeis de tudo, ó Pai e Senhor do Universo. Vós sois o Rei dos Reis. Vós que fizeste paralítico andar, o morto voltar a viver e o leproso estará. Vós que vedes minhas angústias, minhas lágrimas. Bem sabes, divino amigo, como preciso alcançar de vós essa graça, que eu espero com muita fé e confiança. Fazei, divino Jesus Cristo, que alcance, pois necessito muito. Por isso eu lhe peço com muita fé. Senhor Jesus Cristo, eu tenho total confiança em vós. E cada dia que passa, aumenta mais a minha fé e o meu amor.
1: Creio em ti.
0: Pai nosso que estais no céu, santificado seja o vosso nome. Venha a nós o vosso reino, seja feita a vossa vontade, assim na terra como no céu. O pão nosso de cada dia nos dai hoje. Perdoai as nossas ofensas, assim como nós perdoamos a quem nos tem ofendido. Não nos deixeis cair em tentação, e livrai-nos do mal. Ave Maria, cheia de graça, o Senhor é convosco. Bendita sois vós entre as mulheres, e bendito o fruto do vosso ventre, Jesus. Santa Maria, Mãe de Deus, rogai por nós, pecadores, agora e na hora da nossa morte. Amém.

0: Que o Deus Pai Todo-Poderoso, que a nossa Mãe Santíssima nos abençoe para que tenhamos um ótimo dia. Abençoe todos vocês no trabalho, você, minha amiga dona de casa, meu amigo padeiro, retireiro, caminhoneiro, você que está aí por todo o Brasil, levando uma de carona, escutando no aplicativo, ou no Radiosnet, ou na Alexia, né? Isso, chique. Você que tá aí ligadinho, então, receba o nosso carinho. Parabéns pro seu aniversário de hoje. Um abração carinhoso a todo mundo. Um bom dia todo especial pro Rony, pra a Ramana e os menininhos dela que escutam o Xaxó, que chegam o Pietro e Antonella. Mesmo que escutar, o pai dele vai escutar. Levanta o volume do rádio de manhã cedo, levanta os meninos tudo pra escutar. Ô, oh, meu filho, abração pra você, viu, querido? Tá ligado com a gente do patrimônio, o esposo da Ramana, o Pietro e a Antonella. O Rony, um abração pra vocês, tá? Obrigado aí pelo carinho de vocês. É muito chique ter uma criança que faz caso da gente, é muito bom, né? Ele ficou assim, me olhando meio de banda. Será que esse homem fica dentro do rádio mesmo? Era eu mesmo, meu filho. Um bom dia pro Pietro aí, que tá ligado com nós. Aguenta mais antes pro café, eu vou voltar já, tá? Tem pipa um cafezinho, tem um bolo de cenoura, não sei o meu dele. Bom demais da conta, feito com cenoura desidratada, é bolo especial. Lá no Xaxéu tem dele, de cenoura com chocolate emburrido, um granuladozinho gostoso. Já comeu dele, meu filho? Passa lá, se não tiver lá, né, vamos fazer depois do não, chegar da rádio, faz uns pra nós lá. Gostoso, meu filho? E um precinho bacana, tá? 12 conto um bolo de cenoura com chocolatezinho por cima, um creminho emburrido. Bom demais. Passa pra você comer um com nós lá, tá bom? Eu te agradeço, tá? Um abração, você que tá sempre tomando aquele cafezinho com a gente na padaria do Xaxéu, a padaria agradece, viu? Ai de nós, se não fosse vocês que tomassem o café com nós lá, né? Agradecemos o seu carinho, tá bom? Já volto, tem pipa pro café e um pedacinho de bolo de cenoura. Gostoso, meu filho.
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1: Bora, Surtinha, 108, 104.9 de volta com você. Juntinho nós vamos, claro, até as 8. De sabadão tem o parque, né? Pessoal já tá ajeitando bem o parque, já preparando, caçando os caçados pra ir pro parque, pra chegar bonitinho lá, né? Pra ver se arruma uma namorada lá no parque. Não é verdade? E as mulheres arrumam um namorado e as meninas e os meninos arrumam uma namorada, né? Isso, ou vice-versa, tá bom? Então, chique também. 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Vamos nós? Isso. Agradecemos aí o apoio de todos, viu? É muito bom a sua ajuda aqui, tá legal? E tem mais uns pra chegar na uma semana, vou ter que correr atrás aí, né? Que eu tô meio rochado, nada ainda tem. E o Vitão, eu vou aí, Vitão, conversar com você, tá bom, meu filho? O Vitão, o Zizique, né? Nós temos que trazer pra cá também, pra dar aquele apoio pra nós. Gostou do rádio, tem que ajudar nós pra nós manter ela aqui, porque nós depende muito da ajuda de vocês, tá? 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Então, leva lá. 6:13, 104.9, a mais ouvida. E o programa Amanhã Sertaneja? Nós vamos até 7. Isso, levando o quê? Levando o melhor. Isso aqui, ó. Deixa eu colocar mais um brito aqui. Meu Deus do céu. É, tá cuspindo aqui o mouse, hein? Agora deu, ó. Ah, quem gosta disso aqui, ó? É o Zé Costa. Girigeno! Vai voando, Gino Geno. O cavaco voa. Deixa o cavaco voar, meu filho. Vamos com nós.

deixa o cavaco aí, vamos nós até as 8 com você, daqui a pouquinho depois das 7 nós pulamos o parque, né? Aí você tá ligado com nós, gosta? Então é pra você também, o programa dedicado inteiramente a todos, né? E vem chegando pra nós, eles, Mato Grosso e Matias, deixa eu alinhar aqui, aqui ó, que chique ó, vai cantar pra nós, música da Roberta Miranda, né? De igual pra igual. Isso, chique demais. O Marquinhos pediu mandar pra todos os ouvintes. Falou, Marquinhos, bom dia pro Marquinhos Mazadorinha. O Carlinhos Mazarritinho, o Carlinhos já tá pedindo o cabelo pra ir pro parque lá, ajeitando pra ir pro parque com o Carlinhos Mazarritinho. Depois estão na roda gigante hoje. Abração pra eles aí ligados na 104. Muito bom. Isso, chega pra nós. Mato Grosso e Matias cantando. E a moda, de igual pra igual. Aqui, ó, vou mandar pra Juliana também, que tá lá em Curitiba, dizer que essa é bruta. É bruta mesmo, minha filha. Essa é de arrancar macaco do gai, né? É de cair o bico dos peitos, como se diz. Aqui, ó, traz pra nós. Pode trazer, Gerson, uma querosene de avião pra nós, que não quer sair daqui a voando hoje. Opa, chegou eles, Mato Grosso e Matias, de igual pra igual. Hora certinha pra você. Legal. 6:18, vamos com nós? Embarca aí que o Irão passa por aqui, ó.

0: 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Bora certinha pra você. 6h22, 6h22, Alcance FM 104.9, a mais ouvido programa Amanhã Sertanejo com vocês. Nós vamos até às 7, até às 8, melhor dizendo, até às 8, levando melhor. Você que tá ligado, receba o nosso carinho. 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Alô, São Jorge. Bom dia pro São Jorge Moreira. Ligado com nós. Legal. O Luciano do Drive. Bom dia, Luciano, meu filho. Bom dia, meu filho.
1: E meu amigo Chechel. Tenha um ótimo dia.
0: Você também, meu filho.
1: Manda uma música aí para nós do Daniel.
0: Oi, fazendo fã do favor. Daniel. Ele, ó. Eu também sou fã. Bom dia, Adriano Donato. Bom dia, Adriano Donato. Bebedor de leite no peito da vaca.
2: Fala, Chechel.
0: Oi, tá conversando grosso?
2: Toca a música da Amada Batista. Aquela rua. Eu quero mandar pro Uzé Rubi. Vou mandar pro Saulo Cancela. Falou, Chechel.
0: Falou, Adriano Donato. Ligado com nós, beija-flor, né? Já deve estar com o Saulinho pra beber leite. Até bebendo leite cedo, lá, uns 8 copos de leite de manhã lá. Tem uma vaga lá que esse, o Saulinho tira o leite cedo, bebe. Se sobrar, eles vendem. Eles tiram lá, eles tiram lá pra beber, que eles estão tirando, né? Se sobrar, eles vendem. É, só se sobrar. Tem dia que não sobra, não. Eles bebem leite com força lá, os meninos dele. Segurar esse pessoal. Aqui, ó. Aquele menino pediu. Ele pediu não tocar pra ele o Zói. Aí, Zói, ó. É bacana o Zói, meu. Tá sempre ligado com nós. Ele é do menino dele lá no São Lucas. Milionário Zé Rico. Jogo do amor. É moda bruta. Escuta. Traz pra nós, meu filho.

Hora certinha pra você, 6:29. Segura a mão um cadinho pra tomar mais um cafezinho. Acho que vou comer mais um pedaço daqui, bolo. Tá gostoso, meu filho. Pera um cadinho que vou comer mais um pedaço de bolo aí, tomar um café. Vou voltar já, daqui a pouquinho tem a tampa da panela do Parada Dura e tem mais, hein? Tem muito mais. Segura só um instantinho que eu tô voltando já, tá bom? Segura só, bem, já tô voltando. Abração pra vocês, tudo aí que tá ligado, tá? Inclusive a minha esposa que tá ligada no trabalho aí na padaria do Chechel, já movimentando o dia, né? 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Já eu volto, pera aí.

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2: 6h33.
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2: 6h34.
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0: Esquenta.
1: Opa, vamos lá, esquenta. Você ligado, bom dia. 104.9, a mais ouvida. Juntos nós vamos, claro, até as 8 com você, levando melhor. 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Tá bom? Então... Bora certinha pra você, 6h37. Vamos lá, esse pedido aqui do Saulinho Cancela, mandando. Eu quero mandar também pro Carinho. Ô Carinho Tioff, bacana. Um alô pro Carinho Tioff, que é muito bacana, né? O Batata, também mais a Lena. O César Peropão, mais a Lena dele. O Zé do Bué. O Sr. Orlando. Ô, pessoal, tô aí no patrimônio de todo mundo, né? O Adão do Cavaco e a turma dele todinha também. Aquele menino que toca violão bem pra danar, aquele. Ele tem até nome de presidente da República. É o Jânio Quadros. Ô, Jânio, vou mandar pro Jânio também, que tá vendo aí, mas a esposa dele, aqui na São José, né? Na Praça São José. Enfim, todo mundo ligado. E vai pro Adriano Donato. Ele tá gastando uma tampa pra panela dele. Vai acabar achando, não vai? Eu também acho que vai. Ele tá assanhado lá no Saulim. Diz que tá querendo. Meu Deus, ainda arruma uma fema pra ele. Canarim. Isso, e o marido também, o marido Piquitito, lá do patrimônio, o marido da dona Madalena, e todo mundo aí do patrimônio que tá ouvindo nós, né? Inclusive o Pietro mais a Antonella, os meninos do Juan mais a Ramona, né? Aqui, ó, parada dura, tampa da panela. Quem gostar dessa música aqui, o saudoso Zezé daqui do asilo, né? Inclusive quero mandar pro pessoal do asilo também que tá ouvindo nós, né? Pra vocês tudo aí, tá bom? O Zé e as meninas da cozinha, o Zé Luiz, o Claudião, todo mundo escutando nós aí no asilo lá feliz. Vou mandar também, eu lembrei de uma pessoa que eu gosto muito dele, lá na grama. O Liseu, mais a Fatinha, escuta nós todo dia. O João, meu filho, tem que ter cuidado com o João, que ele capa, viu? Cuidado com o João. O João capa. Ei, antigamente vendia o capador, né? O moleque vazava da maquiagem. Hoje, os meninos de hoje se capar, que vai achar até bom. Mas antigamente falava encapar, não é vazar, não vazar, fala a verdade. Viu o capador lá, o homem, capador de menino, ó, virava um calão, porque breja, bode de galope, tinha medo danado de ser capado. Pois anda, depois aí, depois do tempo capou, né, Marquei? Isso, vamos lá, isso aqui, ó. Falou mal e a sério, daqui a pouquinho eu vou ver a da série que já mandou aqui, bela aí, mungadinho. Vamos escutar do Adriano primeiro? Aí, ó. Aí, marido, ó. Ó, parada toda aí, gente. Tampa da panela. Leva, tá deitado, meu filho? Levanta, levanta, levanta, meu filho. Vamos nós. O homem que bebe bengala não ganha de pau.

Olá, certinho pra você, 6 horas 43, 104.9 a mais ouvida. Juntos nós vamos, claro, até as 8 com você, depois das 7 é o parque, hein? Segura nós aí, você que tá ligado, bom dia, tá bom?

Amado Brasil Batista. Amado Batista canta aquela moda bonita, Folha Seca. Aqui, ó. Olha o Amado Batista aí cantando pra nós, ó. Essa é moda doida também, né? Não esquece dela, né? E sempre fica na memória da gente essa música aí. Música que marcou época.

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2: Hora certinha pra você, 6 horas 47 minutos, Alcance FM. Toca no que você gosta de ouvir, nós vamos junto, claro, até as 8 com você. Levando bom dia da Célia, mais o Mauro aqui, tá mandando um abração especial pra uma pessoa bacana aqui, ó. Bom dia, Célia.
3: Ô, Xexé, bom dia.
2: Tudo bom? Bom dia, bom. Aqui,
3: eu quero oferecer a música Zé do Campo, parabéns. Parabéns, muita paz, né? E a Crede, tá aniversariando hoje. E eu, Maura, Natália, dizendo tudo de bom pra ela, Xixi. Ela continua essa pessoa maravilhosa que ela é. Deus, Maria, por minha comando sagrado, dizendo tudo de bom pra ela, tá? Um abração pra ela. E eu, Maura, Natália. Tá, Xixi? Fica com Deus. A Maria também, tô mandando um abraço pra ela, mãe dela, tá? Fica com Deus.
2: Hora certinha pra você, 6 horas, bom dia pra Célia, mas uma hora, manda um abração pra Cleide, a Cleidiane, aniversariante de hoje, a filha da Maria, louca de ouro da mamãe Maria, os familiares, os irmãos, as sobrinhas, a filha Maria, a tia Célia, o tio Mauro, a Natália, todo mundo mandando pra Cleide, né? Cleide, ela é funcionária do Asilo da Feliz, né? Faz as cobranças, um abração especial pra ela ligada com a gente, e claro, um bom dia pro pessoal da Magrama, mandando pela abração também, ela que tá bom tempo numa grama, né? Cleide, parabéns pra você, tudo de bom, tá, querida? Tá ligado com a gente aí na grama. Vou mandar um abração também. Pessoal curtindo com a gente a programação aqui, a minha esposa tá no trabalho hoje. Curtindo, daqui a pouquinho eu atendo o telefone, um bocadinho aqui, pera um bocadinho, deixa eu tocar a música primeiro. Aqui, ó. Pra animar a sua manhã, chegou de Paulo e Paulino. As águas do São Francisco estavam por cima da ponte, ali a rocha aí de Paulo e Paulino.

0: Olha a surtinha pra você. Felipe Falcão, um grito. Escuta o grito, você vê.
1: Ei.
0: Oi.
1: Será que pra falar de amor...
0: Para a santinha, pra você.
1: Eu preciso pedir licença.
0: 6h53.
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Hora certinha pra você, 6h56, 104.9, a mais ouvida, juntos eu e você, nós vamos até as 7, melhor, até as 8, é sabadão, né? Vamos até as 8 e levando melhor, você que tá ligado, bom dia, tá bom? Parabéns especial pra Crede, que tá aniversariando hoje, Anagrama, né? Abração carinhoso da mãe Maria e os irmãos, a filha Maria, a tia Célia, tia Mauro, todo mundo mandando pra Cleide com carinho. Cleide, Deus abençoe. Saúde pra você e tudo de bom. Vamos junto e tá chegando mais.

Bora, Serginha, pra você, tá chegando agora, pedido da Sérgio, mas bora, né, pra Cleide, né? Parabéns, muita paz, Zé do Campo, na simplicidade, cantando pra gente, esse Zé do Campo é simplão demais, eu gosto de tocar ele também aqui no programa, ó. Isso, as coisas simples da vida tem que ser lembrada e tocada aqui, ó. Parabéns, muita paz, canta o pipoqueiro da Canção Nova, Zé do Campo. Chique essa moda, muito bonita, né? E a simplicidade é que é mais importante, não é verdade? Pois então, escuta. Já tá cantando pra nós, Zé do Campo, parabéns, muita paz.

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0: Fusquinha, Carrossel, Minhoquinha, A Barca, Twister, Hit Play, Barraca da Maçã do Amor, o Paqui chegou!
1: Bora, seu time, embarca com nós, vamos lá, passeando parques. Sidney Begal, Amante Latino, vamos lá!

Hora certinha pra nós, tá chegando mais Márcio Grey cantando aqui, o Marquinho pediu, né? Manda pra todos os ouvintes. Alô, Marquinho, bom dia. Vamos mandar pro Cizinha Ruda também lá no Paraíso, tá ouvindo nós, né? A minha irmã Lúcia, o Cardoso, vai dar ano, Vador, todo mundo ligado, obrigado pelo carinho de vocês, tá bom? E pra minha flor também que tá ouvindo na padaria, né? Com certeza, é impossível acreditar que te perdi com o Márcio Grey cantando pra gente. Essa moda é chique, escuta pra você ver, ó. Bora certinha pra você, 7-9. Vamos com nós!

Hora certinha pra você, 6, 7, 12, 7 horas. Vamos nós, embarcado no Miocão, você passeando com nós aí pelo parque, né? Vamos mandar um abração pro Januário, lá em São Paulo, da coladinha no rádio também, mas a Sueli, né? Abração pra vocês, tá? E todos que acompanham a programação, vão curtir com nós. Paulo Sérgio, cantando pra Dona Rosário, do Tatão, e pra todos os ouvintes, ó. Abração, Dona Rosário, viu, do Tatão. Abração pra ela também, ligada com a gente, ó.

0: Hora certinha pra você, 7:19, Alcance FM, juntinho com você, nós vamos até as 8, é sabadão com você, vem chegando mais uma pra nós e mais um pedido da Luzia, do Beija-Flor. Bom dia, Luzia, do Beija-Flor, ligado com nós, a mulher que faz desprevitado. Fala, Luzia, bom dia.
1: Oi, Xexéu, bom dia.
0: Bom dia, Luzia. Bom, graças a Deus.
1: Xexéu, passeando pelo parque, vamos ouvir José Augusto, Só Você?
0: Tá legal.
1: Eu mando pra todos os aniversariantes de hoje, todas as minhas amigas, todos os seus ouvintes, vai pro Sininho, toda a família dele, e vai pra todos vocês da rádio e família. Obrigada, tchau, tchau.
0: Isso, o Sininho tá recompondo o saco de pirulito dele, acabou lá, o pessoal, todo mundo chupando no parque lá, chupando pirulito, né? Aí, Sininho, bom dia, Sininho, ligado com nós também. Isso, Zé Augusto canta, Só Você. Você, abraço, bom dia, 104.9, a mais ouvida. Vou mandar pra Ana Lúcia, da Tia Rosa, mas o Celso Daniel também, que tá ouvindo nós, né? Vou ouvir? Hora certinha pra você, 7:20.

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11: 7h35.
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1: Olha, surtinha pra você, 7h36, vamos nós, aí o Arceu tá entrando dentro do rádio, assim, ó, Arceu, segura mais aí, meu filho, ó, o sininho também que tá ouvindo a gente, né, que legal, né, todo mundo na escuta, bom demais, você que tá aí sintonizado, receba o nosso bom dia, tá bom? E parabéns pra Cleide, a Cleidiane, aniversariante de hoje, a filha da Maria, a louca da Maria, da Maria, e toda a família manda pra Cleide com carinho, parabéns, Cleide, tudo de bom, e abração carinhoso a todos, né, que estão aí ligados, pra minha flor também que tá na escuta, lá na padaria do Chechel, chega pra nós, aqui, ó, Carlos Alexandre, lembra? Vou mandar o pessoal do Camargo, do Rachapau, do Córrego Santo Antônio, Morro Grande, ó, o Celcinho do Morro Grande, tá ligado aí, mas na série, o Genésio, a Fernandinha, a Maria Luísa, a Nayara, e o Cate Madeludinha, tá ouvindo nós também, o Vilino, o Alec, mas a Valquíria, o Zé do Carmo, mas a Selma, o Flávio, todo mundo tá ouvindo nós aí no Morro Grande, o pessoal ligadinho com a gente. Agradecemos o carinho da Adriane também, lá no Morro Grande também, lá na virada de cá. O João, mas a Maria Helena, né? João Cachorrinho, mas a Maria Helena. O Alencar, mas a Maria Helena também tá ouvindo nós. Aquele menino da máquina, que toca sanfona, Erivelta. Erivelta e a esposa também tá ouvindo nós. Legal. Carlos Alexandre cantando palavras de carinho. Quem gosta é a dona Sininha, né? Que tá ouvindo nós também. A dona Emília, né? No São Gabriel. O Luiz do Betim, mas a Marli. O Dirceu, mas a Maria. A Mena, mas aquele menino também tá ouvindo nós. Todo mundo é ligado. Obrigado pelo ganho. O pessoal da Interlar ligado com a gente. Agradecemos o carinho também.

Bora certinho pra você, 7h40, tá chegando The Fevers, vai cantar pra nós, se você me quiser. Bom dia, você ligado, bom dia, o Cardoso que gosta, ó. Aí, Cardoso, ó.

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1: Hora certinha pra você, 7h44, 7h44. Alcance FM, juntinho com você. Nós vamos até as 8h, é sabadão, passeando pelo parque. Bom dia, professor.
2: Bom dia, meu amigo Chechão.
1: Bom dia.
2: Como estão as coisas aí em Tocantins?
1: Bom, graças a Deus.
2: Tempo aqui de fora deu uma mudada, rapaz. Ontem tava um solão, hoje já tá nublado, esfriou bastante, viu? Mas como é que estão as coisas? Tudo
1: aqui,
2: bem?
1: Graças a Deus, tudo
2: tranquilo,
1: bem.
2: Tranquilo, família boa.
1: Bom, graças a Deus.
2: Povo tocantinense, tudo bom?
1: Tá tudo
2: abraço,
1: bom.
2: Chechel, bom programa. Estamos aqui, hein? Na escuta do parque.
1: Falou, professor. Aqui tem nascido, mas tem morrido também. Mas a vida é assim, né? Vamos nós. É só alegria, como diz o Joãozinho Campista, né? É só alegria mesmo, graças a Deus, né? Vamos com nós. É uma moda bonita aqui pro professor, ó. Ele vai lembrar dos tempos dele. Reginaldo Rossi canta Amor, Amor, Amor. Um abração pro Russo Sark, que gosta também, para todos do povoado São Domingo, povoado Boa Vista, aí também da coluna Padre Damião. O pessoal que trabalha no ambulatório também ainda, do hospital da coluna Padre Damião. Um abração a vocês todos aí, tá bom? Obrigado pelo carinho. Tamo junto! Aí, ó! Reginaldo Rossi, amor, amor, amor! Abraço, bom dia, meu filho!

Bora surtinha pra você. 7h49, o tempo foi, então vamos junto. Você na, no minhocão, cuidado pra não cair. Levanta, todo mundo sentado, por favor. Para um bocadinho, Sininho. Tem que sentar o pessoal, tem gente em pé aí. Vamos sentar o pessoal aí pra curtir tudo com nós. Joana cantando amanhã, talvez. Um abraço a você, ligado. Joana canta pra gente, gravado em 86. Isso, chique demais, ó. Bora surtinha pra você. 7h49, Joana canta pra gente. Legal. Alcance. Tocando o que você gosta de ouvir. Vamos junto até as 8 com você, meu filho.

Sim, apitando a penúltima de hoje pra nós. Encerra o parque aqui, a penúltima é essa aqui. O Rei Roberto canta com Erasmo, Papo de Esquina. Uma oração carinhosa, você ligado? Vai pra todos os fãs do Roberto Carlos, ó. Bora! O Rei Roberto e o Erasmo cantando pra gente, Papo de Esquina.

0: Opa, ficando por aqui, deixando vocês na companhia do Boniac em Alto Astral, com você daqui a pouquinho no Sabadão no Clima. Já comeu o bolo de cenoura lá no cozinho que eu vi. Isso, um abração ao Boniac que vai ficar por aqui, deixando vocês na companhia do Boniac. Deixo vocês em ótima companhia, com certeza.
1: Gente, eu comi mesmo, pra
0: que meu filho, é o meu bolo da praça. Foi eleito entre o beco da Marquinhos Pascoalim do Quiabo, o meu bolo. Não tem um doido beco ali?
1: Tem
0: naquele meio ali, o melhor é o meu.
1: O melhor bolo que tem,
0: assim. Isso, na praça, ainda das padarias da praça. O melhor também é o meu. Graças a Deus, hein? Faz com carinho, né? Agradecer mais uma vez a sua sintonia. E ficando por aqui, né? É, a última música de hoje é Minha Alegria. Sabe por quê? Minha alegria é saber que segunda-feira eu tô de volta. Ele há de querer, se Deus quiser, né? Um abraço a todos. Fica com Deus. Um abração pra Cleidiane, filha da Maria, mãe da Maria. É Maria demais, né? Pois então, é o parabéns especial dos irmãos, também da tia Célia, também do tio Mauro. Todo mundo mandando pra com carinho. Abração especial pra Cleide. Cleidiane, Deus abençoe. Saúde pra você. Última de hoje. Eu volto segunda. Fico com Deus. Tchau. Eu volto em Pulau.

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Olá, bom dia! Bom dia, bom dia, bom dia! Bom dia, Tocantins! Bom dia, Minas Gerais! Bom dia, Brasil! Bom dia, mundo! Bom dia, Jesus!

Bom dia, meu amigo, minha amiga. Bom dia pra você que tá ligado na Alcance FM. Bom dia pra você que tá trabalhando. Bom dia pra você que tá à toa. Bom dia pra você que levantou e ainda não fez café. E bom dia pra você que já fez café. Que beleza, hein? Bom dia pro meu amigo Marco Antônio Costa, o Marquinho Pintor. Excelente pintor, hein? Que cara bacana, viu? É show de bola, é Alcance FM. É sabadão no clima. Vem comigo até o meio-dia. Me faça companhia.

É comum comentarmos o mal que existe na Terra. Nesses tempos em que a mídia tem sido farta em notícias aterradoras, nos indagamos o que será do futuro. A carga de maldade parece crescer. A cada momento, notícias se somam às anteriores, portadoras de intranquilidade. Os jornais se esmeram em colocar manchetes que falam de escândalos, corrupção, hábitos infelizes. A televisão mostra as imagens de tragédias familiares, sociais e políticas. O homem parece mesmo ter se tornado lobo de seu irmão. Pensando nesse panorama de ansiedade e medo que assola o mundo, um jovem discípulo procurou seu mestre. Encontrou-o em estudo e quebrou o silêncio indagando. Senhor, vejo a humanidade infeliz. A perversidade campeia e a agressividade toma conta das criaturas. Em toda parte vejo as sementes do ódio invadirem os canteiros do mundo. A inveja tomar conta dos jardins e a perseguição gratuita avançar sem limites. Vejo as pessoas se digladiarem e somente encontro sombras onde esperava descobrir a luz. O que devo fazer para contribuir para um mundo melhor? Porque o mestre permanecesse em silêncio, o aprendiz voltou à carga com nova leva de perguntas. Desejo acabar com a miséria e o sofrimento. O que posso fazer em favor dos infelizes e perversos? O sábio, tomado de compaixão, respondeu com serenidade. Filho, mudar as condições da terra e dos seus habitantes de um só golpe é tarefa impossível. No entanto, se te encontras realmente interessado em contribuir em favor da humanidade, realiza a viagem ao interior de ti mesmo. Faze-te gentil com os que cruzem teus caminhos. Sê melhor com todos os que tomem contato contigo. Ilumina-te. Com isso, guarda a certeza de que existirá um perverso e um ignorante a menos no mundo. Normalmente agimos como o jovem discípulo. Desejamos que a terra se transforme em um oásis de paz e alegrias. Pensamos em anular o mal de fora, dos outros. E esquecemos de adentrar nossa intimidade, iniciando a grande reforma do mundo a partir de nós mesmos. Se nos tornarmos bons, seremos cada um mal a menos. Se nos tornarmos iluminados, seremos uma luz a mais a clarear a paisagem. Se realizarmos o bem, a migalha da nossa atuação se fará presença benfazeja onde estivermos. A dor que acalmarmos arrefecerá a economia da dor mundial. A aflição que aplacarmos será diminuída do rol geral de aflições. Enfim, o movimento positivo que empreendermos reagirá no cômputo geral, modificando a panorâmica da Terra em que nos situamos. Uma gota d'água não resolve o problema da Terra ressequida, mas é o anúncio da chuva generosa que logo mais se precipitará. Ante a aparência do sol, uma pequena nuvem que se apresente constitui bênção ao viajor cansado, tanto quanto a sombra de uma árvore o aliviará da canícula que o maltrata. Uma ação isolada pode parecer de nenhuma valia. Contudo, é sempre o início de uma reação em cadeia, beneficiando muitas almas. Pensemos nisso e comecemos hoje a mudar.

0: Beleza, beleza? Você ligado aí na Alcance FM, vem comigo, um bom dia pra você, bom sábado, o dia está lindo, maravilhoso. É, show de bola.
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0: Tá aí, hoje é dia 22 de agosto, hein? 22 de agosto de 2026 é um dia único, nunca mais haverá essa data, 22 de agosto de 2026. Agora no alcance 8 e 16. Vem comigo. 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

0: 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Batata palha Bom Jardim, top da galáxia. Do meu amigo Robertinho. Aí, garoto. 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E quem tá ligado com a gente é o Johninho, o Jonathan, e também ele, o Henrique Casella, o Henrique Casita. Alô, Henrique! O Henrique Vascaíno, tá lá, né? Ele adora quando fala que ele é Casita, rapaz. Mudou, né? Tirou o Marchione e colocou Casita no lugar. É, também é o gerente, né? Ele faz tudo dentro daquela loja ali, quase tudo, né? Um abraço aí, então, para o meu amigo Henrique Johnin, ligado aí na Alcance FM. Simplesmente no calor dessa canção. 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
0: 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São os nossos apoiadores do Sabadão no Clima. Um abraço e um bom dia para José Adilson. Alô, José Adilson, bom dia para você, garoto. Tamo junto.
2: Bom dia.
0: Bom dia, Luzia, Lizinha.
2: Bom dia para você. café que já fez café. Bom dia para você que já tomou o café que você fez. Opa, bom dia para todos.
3: Beleza, é a Luzia no Beija-Flor. Já fez café, já tomou café, mas tem gente aí que ainda não fez café, né? Ou já fez? Todo mundo já fez? Todo mundo que tá ouvindo Alcance já fez café? Então vamos de música legal, pintando por aqui. Olha só, essa aqui, bacana, hein? Pintando, Elis Regina e Adoniran Barbosa.
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3: Tiro ao Álvaro, vem comigo, bom dia!

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2: Ai, pra ficar um pouquinho mais agitado, vamos de Fricote.

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1: Beleza, beleza. Mais uma do Asa de Águia. Para o meu amigo Ramiro Pintor. Excelente pintor, hein? E garoto, e também o caranguejo, o Homem-Aranha dos prédios, hein? Valeu, caranguejo, o Juliano e o nosso amigo Ramiro.
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15: Aí você ligado no Alcance FM 104,9. Vamos mais uma de Bruno e Marrone.

pensa no trem bom. Vamos nessa, galera. Você ligado na Alcance FM. 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

a Roseli, e o Dércio, a Dona Hilda, Zilminha, o Rosineia, o Vaguinho, Renata. Galera aí da comunidade dos Gonçalves, região metropolitana de Dores do Turvo, ligadaço no alcance. Um abraço pra vocês aí nos Gonçalves. O Sérgio Peixoto lá no Santuário Ponto de Luz. Alô, Sérgio! Garoto ligadaço aí na Fazenda das Pedras, em Guidoval. Mandando abraço aí pra comunidade dos Gonçalves, hein? Show de bola, garoto!

0: Beleza, beleza! Alô, Ramiro, alô, Caranguejo, Juliano. É, o Antônio do Carrim, lá no comunidade do bairro Patrimônio. É, todo mundo ligado aí no alcance, hein? O Marquinho Pintor também tá ligado com a gente. E ele, o Januário, fala comigo.
1: Bom dia, meu amigo Boneto. Bom dia, ouvinte da Alcance. Nós também estamos ligados, amigo. E não esqueça, hein? Amanhã tem Vasco.
0: Amanhã tem Vasco. Vasco e Palmeiras amanhã, meu amigo Januário em São Paulo. Ei, Januário, não é brinquedo não, hein? O Januário é vascaíno. Tá sempre ligado aí na Alcance FM, hein? Valeu, Januário.

0: Tem mais gente por aqui, a Conceição. Fala comigo, Conceição.
1: Bom dia, bom dia. Bom dia. O senhor fez café, já tomou, eu já tomei. E já está no tranco, já está trabalhando.
0: Rapaz, que isso, hein?
1: Já estamos ouvindo seu programa.
0: Cafezinho bom, hein? É show de bola, Conceição e Hamilton.
1: Bom dia para você, para todos os ouvintes da Rádio Conceição. E para todos os investimentos, um abração para todos. Que Deus abençoe todos. Um abração para todos, São Gabriel.
0: Um abraço aí para a galera da comunidade São Gabriel. Valeu, Conceição. Obrigado pela sua audiência. Lucas Arruda, vem comigo.
2: Fala, Boniek, manda um alô aí pro Patum da coleta aqui de lixo.
0: Aí, estamos galera.
2: Aqui na rua e tô ligadinho aqui, tá na Rádio Alcance, hein?
0: Valeu, garoto.
2: Aqui é o Lucas Arruda.
0: Lucas Arruda,
2: Boniek.
0: Oi.
2: Solta um cowboy fora da lei pra nós e com
0: Raul Seixas.
2: Raul Seixas.
0: Aí, garoto, daqui a pouquinho, tá bom? Valeu, valeu. É o Lucas e a galera aí da coleta de lixo, os gari de Tocantins, que faz a limpeza da nossa cidade. Que Deus continue abençoando vocês. Que trabalho lindo, maravilhoso, hein? Vocês merecem tudo de bom e a bênção de Deus. Valeu? Grande abraço, Lucas, e toda a companhia ligada aí da coleta de lixo. Tem mais ao seu, fala comigo.
3: Bom dia.
0: Beleza.
3: Sabadão com gosto de querosene, hein?
0: Aí, garoto.
3: Pergunta o Zezé se já saiu de dentro do congelador.
0: Aí.
3: Ele invernou ontem.
0: Que isso, cara?
3: Bom também.
0: Ao seu cacete.
3: Meu amigo, toca pra nós aí aquela música. Receba as flores que eu lhe dou. O Aldir Soriano.
0: As flores
3: toca
0: que eu
3: pra
0: lhe
3: nós
0: dou.
3: Aí, meu filho.
0: Beleza.
3: Alô, Alô, Tamiro! Alô, Marquinhos do Elmo! Só alegria!
0: Aí, garoto!
3: Vamos que vamos!
0: Muito bem, o Alcio!
3: Com gosto de querosene, hein? Ô, Gerson, manda medicinal pra nós, meu filho! Tá frio aqui, hein? Tchau!
0: Beleza, garoto! Tá frio demais em Volta Redonda! O Alceu Cassange, rapaz! Tá lá esquentando uma fogueira, porque tá frio pra caramba em Volta Redonda!

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Vai pra Lu. Essa vai pra nossa amiga Luzia no Beija-Flor. Alô, Luzia, Lizinha, é com você. Tá aí. Vem nessa, tá no alcance, tá legal.

0: nós aqui é homem de verdade. Isso é roda de pagode.
1: Valeu!
2: 9:37.

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Epa! 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Valeu, garoto! 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Dez e onze aqui no alcance. 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Do meu amigo Tiago Coelho, um abraço pra você e toda a galera aí. Valeu, valeu. 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

mandar um abraço aí pra Sirlene Carvalho, Dias de Carvalho, né? A Sirlene da Empada Maravilhosa, né? E também ele, que tá de roupão até agora, o Adalberto, a Sofia e o garotão Romeu. Alô, Romeu. Aquele abraço, garoto. A Vera Lúcia também tá ligado com a gente lá na rua Rita Vieira. Alô, Vera Lúcia. Um abraço aí pro Zorão, a Zora, lá na comunidade do Santo Antônio. No Teixeira de Melo também tem a nossa amiga aí, a Patrícia, e o Sérgio. O Sérgio tá com dorzinha na perna, rapaz, não vai jogar bola hoje, que pena, hein? Ô, Sérgio, vai fazer uma falta, rapaz. Um abraço aí pro Somilto e a Dona Terninha na Pindaíba, lá na comunidade Pôr do Sol. 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A partir das 15 horas hoje, hein? Pelada Pôr do Sol, os mais velhos primeiro. Show de bola. Alô, Sabiá, o goleirão da pelada. E o Cristiano, o goleirão principal, né? O goleirão que chegou primeiro aí, né? É isso aí. O melhor goleiro da pelada, hein? Valeu, valeu. Tamo junto. Vamos nessa, galera. O telefone já tá liberado, já tem pergunta no jeito, você pode ligar e participar aqui da brincadeira. O Alceu Cassange, em Volta Redonda, é, tá ligadaço aí com a gente também, né? A Madalena e o Zé, lá no bairro Boa Vista, a Gracinha também no bairro Boa Vista, a Miriam Freitas também no bairro Boa Vista, a Fátima na rua Raul Soares, Fátima Zé Jerônimo, um abraço aí, Fátima, valeu!

0: Rádio Alcance, bom dia.
1: Bom dia.
0: Bom dia, quem fala?
1: Luzinha.
0: A Luzinha, Lizinha, rapaz. Tudo bem com você, Luzinha? Opa, vê esse papel fora que não vale mais nada, não.
1: Graças a Deus, eu tô bem, você?
0: Uai, eu tô melhor do que eu mereço. Tô bem.
1: Eu também tô achando que eu tô melhor do que eu mereço.
0: É, tá bom demais, senhor. É Luzinha seu nome, né? Lizinha?
1: Sim, prazer.
0: Sim, é, você falou sim. As perguntas de hoje, Luzia?
1: Pode perguntas, você não vai obter
0: resposta. Vamos começar com essa aqui, ó. Quem nasce em Tocantins é o quê?
1: Tocantins.
0: Muito bem, muito bem, tá vendo?
1: Muito bem.
0: E quem nasce em Ubá é o quê?
1: Ubaense.
0: Mas você já vai acertando tudo. Agora vamos ver. Quem nasce no Amazonas é o quê?
1: Sei lá.
0: Não é possível. Eu achei que ia tão bem, senhor.
1: Pois é, eu sabia.
0: Que isso, hein?
1: Quando você começa com as fáceis, aí depois vem as difíceis.
0: Então fala pra mim, então, qual o animal... O animal que muda de sexo. Qual o animal que muda de sexo?
1: Sei lá.
0: Você não sabe?
1: Não.
0: Ah, desse é bom, menino.
1: E qual é?
0: Não vou estar falando o nome do monte aqui, mas deixa eu falar. Vamos lá. Qual chuva? Qual? Qual o alimento que? Qual o alimento que os cupim produz?
1: Alimento que...
0: É, não, qual alimento que...
1: Não.
0: Hein?
1: Não sei.
0: Mas não sabe?
1: Não.
0: Pô, essa eu achei alimento que você sabia.
1: Não, alimento que produz, eu sei que cupim come a madeira tudo.
0: Não, mas tem vários tipos de cupim.
1: Ah, não. Então
0: tem um cupim que dá no cupim mesmo, no meio do pasto. Tem um cupim que dá na madeira.
1: Sim.
0: Tem aqueles cupim que voam assim, quando tá... Dá uma chuva e vem o sol, ele sai voando, aquilo é um outro tipo de cupim também.
1: Ah, tá, são várias marcas.
0: Ah, não, várias raças. Vamos nessa então, né? Abraço, você vai mandar pra quem?
1: Eu vou mandar pra todas as minhas amigas, todos os seus ouvintes e vai pra todos vocês da Rádio Família.
0: Beleza, muito obrigado.
1: E os aniversariantes de hoje também, né?
0: A Claudiane Silva tá fazendo aniversário hoje, hein?
1: Então vai pra ela.
0: Você conhece ela?
1: Não.
0: Não?
1: Uhum.
0: Ela mora lá em Tocantins.
1: Ah, tá. Claudiane Silva.
0: Claudiane Silva. Ela é... Ela é sobrinha da Égua Velha.
1: Ah, tá.
0: É uma mulinha, né? Parabéns pra Cleidiane, mais conhecida como Cleide, né? Mas o nome certo dela é Claudiane Silva. Né?
1: Sim.
0: Que beleza, né? Fazendo aniversário mais uma vez esse ano, rapaz.
1: É, né? Graças a Deus.
0: E ela tá bem, você precisa ver como ela tá bem.
1: Graças a Deus. É.
0: Valeu então, Luzia. Mais abraço pra mais alguém?
1: Não, só esse.
0: Ah, beleza então. Vamos nessa então, muito obrigado pela sua participação, pela sua audiência. Tamo junto, tá no alcance? Tá legal. Um ótimo sábado, luz e paz. Legal.

aí, galera, ó, um Mr. Chapa, um lanche do Mr. Chapa. 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

0: Rádio Alcance, bom dia.
1: Bom dia.
0: Ué, quem tá falando?
1: Você não sabe.
0: Você não sabe o que sou. Ó.
1: Tadinha.
0: Rapaz, deixa eu ver aqui. Dá uma risada, vamos ver. Você não tá boa pra rir hoje. agora eu sei. Maria Aparecida Américo.
1: Isso mesmo.
2: Eu vou tirar você desse lugar.
0: É a Maria Aparecida América.
3: É lamentável.
4: A gente tá amarrada onde?
0: Oi.
1: Ah, tô pedindo boa pra rir.
0: Tá tudo bem, né?
1: Tudo bem, graças a Deus. E com você?
5: Ô, Duque!
0: Eu também tô ótimo.
1: Que bom, graças a Deus.
0: É isso aí.
5: Ô, Duque!
0: Vamos lá então, pergunta saindo pra ela, Maria Aparecida Américo, lá no Teixeira de Melo. Qual o animal não para de crescer?
1: Não para de crescer?
0: É.
1: Ô doido, sei nada.
0: Sabe não?
1: Ah, sei não.
0: Qual o animal não pode ter filhote?
1: O animal
0: macho? Não. Qual animal fêmea que não pode ter filhote? Agora eu quero ver se vai falar macho. Qual o animal fêmea não pode ter filhote?
1: Não sei.
0: Oh, mas que pena, hein? Então fala pra mim, então, qual é o único lugar do mundo que não chove?
1: Não existe, não, hein?
0: Mas claro que existe, gente.
1: Não, claro que não, hein?
0: Oh, tem um lugar no mundo que não chove. Você acha que o mundo é tão pequeno assim?
1: Não, eu sei que ele é um mundo grande, mas...
0: Esse lugar, só pra você chegar nele, de avião, você vai andar mais ou menos uns 3 dias de avião. Agora, pra você ir lá a pé, é impossível. De carro nem se fala, de outro automóvel não tem nem jeito.
1: E lá não chove. Ah, bom, essa pergunta sua é muito doida, não sei.
5: Ô, doido!
1: Ô, doido!
5: É o menino de papai, é?
4: A jumenta tá amarrada onde?
0: Vamos lá. Vamos lá, vai mandar um abraço pra quem?
1: Ah, manda um abraço toda a minha.
0: A sobrinha da égua velha tá fazendo aniversário hoje. A Claudiane.
1: Parabéns pra ela.
0: Pra ser sobrinha da égua tem que ser o quê?
1: Não, não existe
0: esse
1: negócio, não. Pode parar. Pode parar, eu já
0: falei. Não pode chamar ela de égua velha. Você
1: chamou ela de égua velha agora? Você falou agora, Yui. É você que fala.
0: Não, você falou. Você chamou ela de égua velha agora.
1: Não, mas eu não quero que chame.
0: Tá, mas você chamou ela de égua velha? Que você...
1: Chamei nada.
0: Chamou, você falou égua velha aí, Yui? Você falou agora aí.
1: Boné, você é muito atrevido.
0: Ó, mas você falou égua velha ou não falou?
1: Falei nada.
0: Ué, então, você falou assim, olha só como é que você falou égua velha. Você não pode chamar ela de égua velha. Você falou égua velha?
1: Pois, então, mas... Não,
0: mas você falou ou não falou? Fala pra mim.
1: Mas eu falei assim porque você fala, não pode.
4: A jumenta tá amarrada onde?
1: Ai, não é uma pressão pra sobrinha dela.
0: Pra
1: ela também.
0: É a Claudiane Silva.
1: né? Que Deus abençoe ela muito. E também para todas as minhas amigas, para a Verinha, para Maria José, mas o Sérgio lá no Santo Isabel, o pessoal de Santo Isabel.
0: A MJ, a Maria José.
1: Isso.
0: O Wilson Piaba, o Wilson Piaba, toda a família lá, ó. Tá sempre ligado lá. Né? Santa Isabel.
1: Todos de Santa Isabel, pra a Lúcia, minha prima lá.
0: A Helenice do Beija-Flor. A Helenice faz um doce que eu vou te contar, hein? Sensacional, né?
1: Faz
0: aquele doce de abóbora. É, um doce de abóbora. Ah. Como é que fala, gente? Ele é seco. Como é que fala?
1: Cristalizado,
0: menina! Você é demais aqui, é?
3: Acertou! Acertou! Acertou!
0: É demais essa Maria Aparecida América. Tem que bater palma pra você, é uma égua velha, menina. Vamos lá!
1: Pra todos vocês da rádio e pra todas as minhas amigas, porque a Maria José do Imperial.
0: Ah, um montinho de osso, fala, um montinho de osso.
1: Não, Maria José.
3: Acertou!
0: Ela não tem pecado, não, você sabe, né?
1: Não?
0: Não, hein? Você não sabia, não? Ó!
1: Não, hein?
0: Ela foi isenta de um pecado.
1: Ó, o que aconteceu? Ué,
0: o pecado tá na carne, não é?
1: Uhum.
0: Ela tá só pele e osso aí. Como é que ela pode ter pecado?
1: Ah, oh, que bom. Graças a Deus que ela não tem pecado.
6: É lamentável.
1: Oh, pior que é.
0: Ah, você tá falando, né? Vou falar pra ela.
1: O pecado, né?
0: É, o pecado tá na carne.
1: Pois é.
0: É, valeu, um abraço pra você também, Maria. Tudo de bom aí. Luz e paz, um ótimo sábado, até mais. 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Adriano Donato, bom dia, garoto.
7: Bom dia.
0: Tá tudo bem com você?
7: Tudo bem.
0: Tudo bem? Tá tranquilo?
7: Tranquilo, hein?
0: Ah. Rádio Alcance, bom dia.
8: Bom dia, boneco, tudo bem?
0: Bom dia. É a Zélia?
8: Isso. Tá sendo.
0: Hein?
8: Tá sendo, né?
0: Zélia?
8: Ana Zélia.
0: Ana Zélia, é. Tudo bem com você, Ana Zélia?
8: Eu tô bem, meu filho, e você?
0: Ué, graças a Deus, tudo bem também, né?
8: Que bênção, né?
0: Só agradecer, né? O Papai do Céu.
8: Só. Graças a Deus.
0: É.

0: Fórmula Preta, a Ana Zélia, filha do Zé Alexandre, mãe da Todinha. Vamos lá. Qual é a maior religião do Japão?
1: Pelo amor de Deus.
0: Hein?
1: Cada pergunta, puta que pariu.
0: Eu não sabia que tinha essa religião, não, hein?
2: É o menino de papai, é?
3: A jumenta tá amarrada onde?
0: Qual a religião que predomina no Japão?
1: Não sei lá.
0: Você não sabe, então, não? A maior religião do Japão, tanto faz.
1: Não tô entendendo nada, ele do Brasil de Japão.
0: Qual é o menor país do mundo em área... Não, qual é o maior país do mundo em área terrena?
1: Sei também não, cara.
0: Em território. Qual é o maior país em área território? Hein?
1: Foi nenhuma.
0: Nenhuma?
3: A jumenta tá amarrada onde?
1: Tá mesmo.
0: Vamos lá. Beleza, beleza. Então tá bom. Ô Zélia, Ana Zélia, um bom dia pra você. Abraço pra mais quem?
1: Vou mandar pra Célia, pra Maria, minha irmã.
0: A égua velha?
1: De ano que tá fazendo aniversário, pra saber mais a Penha, minha mãezinha.
0: Opa!
1: E pra todos vocês aí.
0: Beleza. Acertou! Muito obrigado pela sua participação. Luz e paz pra você. Um ótimo sábado. Até

0: Rádio Alcance, bom dia.
1: Bom dia.
0: Bom dia, quem fala?
1: Valdeir.
0: Valdeir?
1: É.
0: Opa. Valdeir, rapaz, que menino bom, hein? Valdeir. Vamos lá. Valdeir.
1: Oi.
0: Qual a maior religião do Japão?
1: Shintoísmo.
0: Hein?

0: Beleza, beleza, né? Não, vamos aqui, ó, rapidinho para um apoio cultural. São 10h31 e voltamos já já com muito mais para você aqui na Alcance FM no Sabadão no Clima.
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Esse é o Sabadão no Clima pra você até o meio-dia. 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

0: lá, temos também um lanche do Mr. Chapa. Tem um metro de linguiça do Açougue Esperança, uma caixa de bombom do supermercado Oliveira e Filhos e um frango morto da Vícola Tocantins. Rádio Alcance, bom dia.
1: Bom dia.
0: Bom dia, quem fala?
1: Janice.
0: É a Janice. Alô, Janice.

0: Vanice, qual é a energia do ser humano?
1: Não sei.
0: Ué, que isso? Qual o maior planeta do sistema solar?
1: Não sei.
0: E abraço, você sabe? Pra quem quiser mandar?
1: Pra minha família e pra vocês da rádio.
0: Valeu, menina. Valeu, Janice. Luz e paz e um ótimo sábado.

0: Rádio Alcance, bom dia.
1: Bom dia.
0: Quem fala?
1: Janete.
0: Janete, beleza, Janete?
1: Sim.
0: Sim, beleza. Qual é o animal símbolo do Brasil?
1: Não sei.
0: Em qual país não existe noite?
1: Japão.
0: Japão. Tem certeza?
1: Tenho.
0: Ah.

0: 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Adriano Donato, menino gente boa. Aí, garoto, pedi, dei um sinal pra você. Traz lá pra mim, assim, fiz um sinal com a mão. Você pegou uma cadeira.
1: Eu acho.
0: Você é inteligente, cara?
1: Não, você quer falar assim, ó, sulo lá. Telefone, sulo lá.
0: Olha só quem chegou por aqui, rapaz. Ele, o Célio Cremonese, pintou na área. Agora sim, hein? Rádio Alcance, bom dia.
2: Bom dia.
0: Bom dia, quem fala?
2: Madalena?
0: Madalena. A Madalena tá falando de onde, Madalena?
2: Ginásio.
0: Do ginásio?
2: Uhum.
0: Esse bairro do ginásio chama bairro Boa Vista?
2: Sim.
3: Eu vou tirar você desse lugar.
0: Muito bem, Madalena. Madalena, qual o país não existe noite?
2: Antártida.
0: Aonde?
2: Antártida.
0: Antártida. Não existe noite. Danada, hein? Você tem certeza?
2: Tem.
0: Errou! Vamos lá então. Mais uma pergunta saindo pra ela aqui. Qual o animal que muda de sexo? Adriano Donato. Hein?
2: Sei não.
0: Não sabe? É. Você sabe, Célio? Bom dia.
4: Oh, bom dia, Maria.
0: Sábado não pode falar, não.
4: Não.
0: É.
4: Vou falar, não sei se eu estaria, né?
0: É, não, aqui tem uma resposta. Qual o animal que muda de sexo? Beleza. E qual o... Sem ser abelha, qual o animal que produz mel?
2: Oi.
0: Qual animal que produz mel sem ser abelha?
2: Abelha que produz.
0: Errou! E abraço, você vai mandar pra quem, menina?
2: Pra você.
0: Obrigado.
2: O Célio, adoro ver o Célio conversar.
0: O Célio tá aqui. A Madalena lá do ginásio.
4: Ô, Madalena, tudo bem?
0: É. Ouviu, Madalena?
2: Ouvi.
0: Ele tá te perguntando se tá tudo bem, você não ouviu não, você não respondeu.
4: Não, ela deve estar
2: tudo bem.
0: Tudo bem. Ah, Madalena, aí sim.

0: Pra todo mundo, vou falar pra todo mundo que eu só quero você. Eu quero você, Madalena, e o Zé também. Ouvindo sempre a Rádio Alcance. O Zé é o marido. E abraço, mais alguém vai ganhar abraço, seu Madalena?
1: Meu irmão.
0: O seu irmão mora em São Paulo, Januário.
1: É.
0: Valeu, um abração aí, tá? Tudo de bom, luz e paz, um ótimo sábado. Oi! E aí, Cremonese, que visita ilustre.
2: Maravilha. Vim resolver uns probleminhas aí, negócio do...
0: Sim.
2: Do meu cunhado, né? Vim na casa da...
0: Seu cunhado desencarnou, né?
2: Rapaz, com...
0: Foi um baque danado, né?
2: Foi, ele tava esperando, né? Eu ia estar...
0: E bem de saúde, né?
2: Tranquilo.
0: Tava tranquilo demais, tá?
2: Mas a gente não sabe o dia de amanhã. Ô, você sabe o que isso me fez refletir?
0: Tá no ar, tá ao vivo.
2: Me fez refletir, rapaz. A gente não sabe se a gente tem um minuto, uma hora, um ano, 10 anos. Você não sabe, né?
0: Não sabe, cara, não sabe.
2: Eu ia na casa dele todo...
0: Você pode estar com saúde ou pode estar muito doente. Quantas pessoas passou pelo Covid...
2: Né? Não, morreu.
0: E, não, assim, morreu. Entubado.
2: Sim, sim,
0: entubado. Você sabe que entubou, acabou, né? E não é que eles voltaram à vida. Tem uns que já estão jogando bola, uns trabalham aí.
2: Não, rapaz,
0: você entendeu? Como é que é a vida, né?
2: Tava...
0: Já tem uns que não tem nada, faz assim, tup, vai embora. Não,
2: eu tava pensando nisso.
0: É porque tem a sua hora, né?
2: É, não, e outra coisa, né? Aí a gente fica vendo esse ser humano aí, cheio de vaidade, cheio de egoísmo.
0: É.
2: Caixão não tem gaveta,
0: é.
2: Caixão não tem credo religioso, caixão não tem status social. Caixão não tem nada, a morte leva, iguala todo mundo.
0: Ela iguala todo mundo.
2: Todo mundo.
0: E o bom é na hora que você chega lá, que eles não perguntam nada pra você.
2: Nada.
0: Que religião que você é?
2: Não, e outra coisa, não pergunta se
0: você... Não pergunta, né? Não. Eles não perguntam que religião que você é.
2: Vai ver seu coração.
0: Qual time você torce na Terra?
2: É verdade.
0: Lá na Terra você torce pra qual time?
2: É verdade.
0: Não vale nada lá pra cima.
2: Então, isso que eu pensei, Bonilão.
0: Nem religião, nem torcida de futebol, nem torcida política, nada. A única coisa que serve para quando você chega lá é se você praticou o amor ou e não, a caridade.
2: Acabou.
0: Só isso que serve, mais nada.
2: Então, você fica...
0: Se você não praticou essas duas coisas, acabou. Você não tem saída, não.
2: E aí a gente fica, né? Você sabe que isso, a morte lá do meu cunhado, me fez refletir sobre isso também, rapaz. Como é que a gente...
0: Verdade.
2: Não vale nada?
0: Nada.
2: Ele chegava para a Marise, né? E brincava com a Marise. Ele é mais morena que ele. Falou assim: eu nasci de dia, Marise de noite, né? Aí brincava, ô nega. Eu vou lhe fazer um orçamento, depois eu volto. Quer dizer, e não voltou mais. Olha só que doideira.
0: Que doideira, né? Cara.
2: Então a gente passa a refletir sobre isso. Qual é a vida, você ficar cheio de egoísmo, cheio de vaidade, cheio de tudo?
0: Fala nisso daqui. Abaixa esse aí pra lá e puxa o outro pra cá.
2: Tá ruim o som?
0: Tá, vai.
3: Olha, se melhorou.
0: Melhorou muito.
3: É, né?
0: É.
3: Ele é bom, né?
0: Também com um vozeirão desse.
3: A gente fica pensando nisso, né, rapaz?
0: É verdade.
3: Tem um filósofo chamado de Baruch Spinoza, que ele fala sobre isso, rapaz, né? A gente fica procurando Deus em um monte de lugar e Deus tem que estar dentro da gente.
0: Não, o Deus, ele está dentro de cada
3: dentro
0: um
3: da gente, né?
0: É.
3: Aí você fica...
0: Aí você deixa fruir ou não. Você pratica o mal ou o bem.
3: Acabou.
0: Não existe meio termo. É o livre-arbítrio. Você não tem outro termo, não.
3: Não tem outro termo, não.
0: É mal ou bem. Você quer fazer só mal? Então faz só mal. Igual eu vi uma reportagem ontem. Sabe o que o cara teve coragem de fazer? Pegou um cachorro de porte médio para grande e trançou um arame duas voltas na boca do cachorro e foi apertando com a turquês até aquilo não sair mesmo. Nada tirava aquilo. E soltou o cachorro no lugar. Olha o que é o ser humano, cara.
3: Mas, Bonnie,
0: o cachorro ficou solto 3 dias sem comer nada, porque a boca dele só estava fechada. Respirar, ele estava respirando com dificuldade. Alguém encontrou o cachorro, como é que pega o cachorro? Demoraram quase um dia para capturar o cachorro e o trabalho que deu para tirar o arame, para não machucar mais. Ficou a marca do arame direitinho na boca do cachorro.
3: Estou escrevendo um texto.
0: Isso é muito triste.
3: Eu vou até mandar para você um texto. Se depois você quiser ler aqui, tá, fica à vontade.
0: Uhum.
3: Falando que... porque, evolutivamente falando, nós somos parentes dos macacos.
0: Sim.
3: Então aí tem um livro...
0: somos irmãos de todos os animais.
3: Aí tem um livro que é muito interessante.
0: É tudo fala, é criado por Deus.
3: Fala sobre o terceiro chimpanzé, que seria nós, né? E o macaco que não deu certo. Porque não deu certo assim. Deu certo em tecnologia, deu certo em... Mas não deu certo porque é genocida, mata por prazer, trai. Então, cara, o relato é muito interessante. Eu estou escrevendo esse texto, depois eu vou mandar para você, porque quando o homem desceu da árvore para virar o homem, né, o ser humano, ele podia ter continuado lá em cima, que o planeta não estaria desse jeito.
0: Verdade.
3: O planeta não estaria desse jeito. Mas aí vem o lado espiritual também, né? Expiação e prova, né? Nós estamos num planetinho. Oh,
0: rapaz!
3: Nós estamos num planetinho arrebentado, né?
0: Que é só sofrimento. E é prova todos os dias e toda hora você passa por uma prova.
3: Pra quem acredita, nós fizemos muito além, né?
0: Mas claro! Você acha que nós viemos de onde, cara?
3: É, rapaz.
0: Nós viemos de onde?
3: Não é fácil, não.
0: Pra tá passando o que nós passamos hoje? Vai me dizer que a sua vida é fácil, rapaz?
3: Não, não é nada.
0: Vai me dizer que a minha vida é fácil?
3: Nossa, mãe, vai que aguentar isso? 42 anos dentro de sala de aula com os alunos de hoje.
0: Então, alunos agressivos.
3: É, rapaz. Né? Ô, Boni, nós dois somos da época, você tem mais de 50 anos, eu também.
0: Eu,
3: né?
0: Já fiz 39.
3: Cara. Ah, eu fiz 41, é. Né? De magistério.
0: Eu tenho 39 de pintura.
3: Nós temos um... Você lembra disso? Quando a gente ia pra escola, um professor chamava a atenção da gente e o medo do pai da gente saber.
0: Rapaz, eu toda a vida eu fui bagunceiro dentro de sala de aula. Mas eu tinha os momentos também que eu ficava quieto.
3: Não é aquela bagunça que
0: não,
3: tem hoje.
0: É uma bagunça, assim, de graça, pra dar graça, entendeu?
3: E se o professor te chamasse atenção, você respeitava.
0: Tem uma professora que ela mora aqui no ginásio, ela foi professora minha do segundo e do terceiro ano, né? Ela, no terceiro ano, rapaz, eu já tava assim, bem indecente dentro da sala de aula, né? Ela falou assim, vai naquela moita de bambu, morava em Santa Isabel, né? Corta uma varinha pra mim, bem madurinha, né? Aí eu cortei a vara, opa, era
3: pra te dar umas tapas.
0: Opa, tô por cima, né? Né? A Ana Zélia, ela já ligou pra aqui hoje, a Preta, ela deve saber disso. O Gilmar, irmão dela, estudava comigo, né? O Laílson lá do Beija-Flor estudava comigo, eles devem estar escutando isso lá, né? Laílson Shop, Laércio, Laílson, galera toda aí, né? Estudava comigo. Quando eu entreguei a vara pra ela, né? Adivinha quem foi o primeiro que ela bateu?
3: Porque você.
0: Em mim, ué. Eu busquei a vara achando que eu tava por cima, rapaz. Aí tomei alguma varada por lomba.
3: Eu lembro de...
0: Aí ela falou assim, agora você vai lá e conta o seu pai por que você apanhou. E eu contou o pai pra apanhar de novo?
3: Não, eu lembro uma vez que eu era tipo que representante de turma, né? Eu e um amigo, a gente era quieto, eu era quieto. Mas nós acabamos, a gente era uns bons alunos, acabamos de fazer os exercícios, ficamos conversando. Rapaz, o professor colocou a gente pra fora. E o medo. Chegou, professor.
0: Do pai
3: não,
0: e da mãe.
3: Não manda advertência, não, senão meu pai e minha mãe vão me. Né? Hoje, meu filho, é o contrário.
0: O pai quer que você obriga a educar o filho dele.
3: É, que não é nós, né?
0: Não é não, o professor
3: educação
0: tem...
3: Educação é de casa, eu falei pra ensinar.
0: O professor é pra ensinar, ele não é pra dar educação. A educação vem do berço, então,
3: mudou
0: da casa.
3: Mudou muito.
0: Mudou muito, claro, né? Mas tem pai e mãe que acha que o professor tem que educar o filho dele.
3: Não é nossa função, né, Bônio?
0: Não é função nossa. Então, pra gente estar aqui hoje nesse mundo de provas e expiações, né? Eu tô pagando pra ver qual o ser humano que não tem um sofrimentozinho aqui nessa terra.
3: Ah, não tem como.
0: Sabe que ninguém sofre nada, não tem nada. Eu vivo mil maravilhas, parece que eu tô no céu.
3: Não sei se você reparou, né? Quando você fala assim, nossa, meu sofrimento tá tão grande, tem sempre uma pessoa pior que você, rapaz.
0: Sempre uma pior. Aí eles veem o Boniek rindo pra todo lado, brincando com todo mundo. Mas eu sei o que eu passo.
3: Sim. E você sabe que tem aqui, que tem um. Aquele que foi. Que fez o Ptolomeu. Lá no. Na escolinha?
0: Na escolinha.
3: Ele fala que a maioria daqueles humoristas eram depressivos.
0: Sim.
3: O cara ri pra esconder a tristeza que ele tá.
0: Verdade. Eu joguei bola com o Sorato, que jogou no Vasco.
3: Uhum.
0: Rapaz, nós foi em Piraúba jogar ali, Mauro Galvão. O Adilho, falecido Adilho, né? Do Flamengo e outros jogadores. Rapaz, nós jogamos bola lá. Na hora da resenha, todo mundo ali bebendo, comendo, né? O Sorato lá no canto do muro, cara. Aí o Donizete falou assim, não precisa nem mexer, larga ele lá. Ele não come, ele não bebe, deixa ele. Mas por quê? Ele é depressivo.
3: É fogo, né?
0: Olha, que isso, o cara jogou bola igual jogou, foi campeão pelo Vasco, né?
3: E com dinheiro, né, Boni?
0: E com dinheiro, cara. O cara tá com dinheiro.
3: Sabe aquele Nilmar do
0: Quer dizer
3: do
0: que Inter? Não é dinheiro que não, resolve a situação.
3: Não. É bem-estar consigo mesmo.
0: Isso, com certeza, né? Mas é muito bom a gente buscar felicidade pra gente mesmo, né? por mais situação que esteja ruim, coisa, você tem que dar um.
3: Você, né? Sabe, tem uma música, depois você podia até colocar, eu acho que ela representa muito isso. Aquela do Titãs, eu queria ter amado mais, ter vivido mais, queria ter visto o sol nascer. A gente só pensa, às vezes você só pensa em guardar dinheiro, né, Boni?
0: É verdade. Só vai, só pensa em dinheiro. Não é verdade?
3: É. Aí quando. Não, eu li uma frase de um rapaz muito interessante, Boni. Ele falou assim, ó, passei a vida toda querendo ganhar dinheiro. Agora que eu juntei, tem que gastar ela com a saúde.
0: Pois é, tem um parece mesmo.
3: No caso da doença, né?
0: Mas não é brinquedo, não, meu amigo. Não é brincadeira, tá? É... Mas tem pessoas que tomam pra cara fora e ainda não aprende.
3: Não,
0: né?
3: Aprende.
0: Não aprende. É incrível, não consegue.
3: E o engraçado é que quem bate esquece, mas quem apanha não, né, mano?
0: Não, quem apanha não esquece, não. Mas é a vida, né? É muito bom você ter esse discernimento, né? E ter essa inteligência aí toda, né? Vamos ver a música, então? Você falou essa aqui?
3: Essa é bonita, né?

0: Bacana demais, né? Devia ter amado mais, devia ter corrido mais.
1: Ter vivido mais.
0: Ter vivido mais. Assim, Titãs é fera, né? Que música bem colocada para o ser humano, né? Então, você que está aí escutando, procura amar mais. Vai ser bom só para você.
1: Com certeza.
0: Ô, Célio, quanto mais eu amo você e mais eu amo o Adriano, só é bom para mim.
1: Esse rapaz chama Adriano?
0: Esse rapaz chama Adriano.
1: Ah.
0: Adriano Donato. É amigo da Lenice do Doce lá do Beija-Flor.
1: Ah, tá.
0: Ele é irmão da Margarida Beija-Flor. É. Amigo da Luzia Lizinha. Você conhece a Luzia Lizinha?
1: Conheço não.
0: Não?
1: Eu conheço a Égua Véia. A Égua Véia não vem me ver mais.
0: A Égua Véia sumiu, cara.
1: Sumiu?
0: É. Tá sem arreio, né? É, estão pelejando pra comprar um arreio novo pra ela. Que ela vai
1: e o Mauro,
0: aparecer.
1: E o Mauro, e o Mauro no shopping.
0: O Mauro. O Mauro ficou perdidinho no shopping, você lembra? Aqui, nós dois na frente e o Mauro atrás. Onde é que nós íamos, o Mauro tava atrás. Tá parecendo o meu cachorro quando eu saio do meu
1: daqui
0: cachorro.
1: A pouco até o Mauro. Tava
0: aí,
1: parado.
0: O Mauro prestou atenção numa camisa que tava na vitrine, né?
1: Eu acho que foi.
0: Lá no terceiro andar, pai, no shopping.
1: Não, que foi o Nicolau também que assustou com a altura?
0: É, o Nicolau chegou no terceiro andar, mas só que o terceiro andar na rua de cima.
1: Dá uns 10 ou 12.
0: Então. É uma altura normal, mas no terceiro andar, olhando pra rua de baixo.
1: É muito alto.
0: Ele dá mais ou menos uns 200 metros de altura.
1: Ah, não, é por aí ou mais,
0: mano. Uns 300 metros de altura. A hora que o Nicolau olhou assim, ai, ele perdeu o fôlego, rapaz. Aí eu segurei ele, né? Não, você não vai cair, não. Tem uma porta de vidro aqui, rapaz. Esse vidro é grosso.
1: E entrar lá na escada rolante, a dificuldade.
0: O Mauro, eu falei, Mauro, na hora que você entrar, começar a subir a escada rolante, leva um pé, você vai pegar um degrau. Aí você solta o que tá atrás pra você subir. Aí ele pegou o pé, alguém colocou o pé assim, ele queria ir andando junto. Ele foi andando
1: e
0: junto.
1: E agora tá arrebentado, porque agora são uns. Você pega do primeiro lance até o último no shopping, dá uns 6 andares.
0: Ah.
1: É tudo escada rolante agora, não tem.
0: Ué, mudou então?
1: É, mudou. Agora tem. Não, você pode ir de elevador, pode ir de escada comum.
0: Ah,
1: mas,
0: bom.
1: É. Mas,
0: Mas eu, escada rolante, elevador, eu prefiro escada rolante.
1: Você não anda de elevador, não, boy.
0: Escada rolante. Rolante é muito boa.
1: Você não anda de elevador, não?
0: Eu ando.
1: Mas não gosta, não.
0: Mas não gosto, não.
1: Meu filho mora no.
0: Se for preciso de andar, eu ando, entendeu?
1: Meu filho mora no 13º andar.
0: Nossa Senhora! Que isso, cara?
1: 13º.
0: Em Curitiba?
1: Não, não, aqui, tá rolando de fora.
0: Olha, em Juiz de Fora tem 130 andares?
1: Não, não, no 13º que ele mora.
0: Ah, 13º.
1: 13º.
0: É. Eu entendi.
1: Não.
0: Centésimo.
1: É, o prédio dele tem 21 andares, ele mora 13º.
0: Quando é 113, é centésimo, 13º.
1: 113, é. Não, o dele é 1302. É. Mas é 13º.
0: 13º, 13 andares.
1: Isso. Aí a casa 02 é que junta tudo, né?
0: É. Show de bola, hein? Mas vamos que vamos, né? É isso aí, nós vamos chamar o apoio cultural e já estamos de volta às 11h02 da manhã aqui com o Célio Cremonese nos visitando e o Adriano Donato.

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0: 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É isso aí, você que tá ligado aí na Alcance FM, tem um lanche do Mr. Chapa pra você aqui. Vamos participar da brincadeira? Tem uma caixa de bombom do supermercado Oliveira e Filho, um frango morto da Avícola Tocantins e um metro de linguiça do Açougue Esperança. Você gosta de linguiça ou...
1: Só se for picadinha.
0: Picadinha, né? É bom. Não, picadinha. Com abóbora madura.
1: Rapaz, fica bom, né? Cebolinha boa, né?
0: Ou uma abóbora madurinha daquelas... Uma que parece um jacaré. A jacarezinha.
1: Rapaz, falando nisso, eu tô precisando de taioba. Onde que eu acho
0: taioba? Tem um aqui na... Na avenida ali, na rua Raul Soares. Ah, não, você quer várias taioba, né? É. Ali só tem um.
1: É, eu já ouvi falar desse.
0: Taioba, 12 anos. Taioba é difícil, rapaz?
1: Difícil, né?
0: É. Deixa eu ver. A égua véia deve ter taioba, né? Vamos ver a égua véia se ela tem taioba. Alô, bom dia!
2: Bom dia, meu filho.
0: Bom dia. Você tem taioba aí?
2: Soubesse que o Marvado tava aí,
0: ó. Marvado?
1: Mas o Marvado veio de última hora.
2: Não sabia, não, ué. Saudade do Marvado aí.
1: Você tem taioba aí, Célio? Tô precisando de taioba, Célio.
2: Eu tava muito saudade dele. Eu tinha saído, eu
0: tinha
2: ideia, tem uns
0: 10
2: minutos.
0: Tem uns 10 minutos.
1: Danada, você e o Mauro estão me devendo uma visita lá em casa. Você não vai em casa de vai pobre, não vai
0: só vai
1: pobre.
0: Em casa de rico. Ela não gosta muito de pobre. Ela já falou que não gosta de pobre.
1: É, né? É.
2: Eu adoro, eu amo. Sou apaixonado com pobre, igual eu mesmo.
0: Eu não agrado muito de pobre, não.
1: Nossa. Tô cansado de ser pobre, meu Deus.
2: Tô com saudade danada dele, da Marina. Isso é uma merda danada, hein?
0: Ô, Célia, eu vou falar com você a verdade. Eu quero ser pobre pelo menos um dia, viu?
1: Porque todo dia tá cansando, né, Bonnie?
0: Você sabe. Pelo menos um dia. Pelo menos um dia.
1: Ô, Célia, setembro aqui nós vamos fazer sobre o Setembro Amarelo de novo.
0: Setembro Amarelo.
1: Aí eu falo com o Bonnie, você vem aqui trazer um pastel que você tá me devendo.
0: Ela vai trazer uma bacia que ela lava pé.
1: Mas eu só vou vir aqui também se ela for lá em casa me visitar.
2: Eu só
0: tenho
2: um pastelzinho pra comer,
0: hein? Pastel você pode comer, não?
1: Ô, meu filho, eu não posso comer tudo, né? Quer dizer, poder não posso, não, mas a gente come mesmo.
0: Muito bem, né? Então, ô Célia, em setembro, mês que vem, tá? Não vai ter aí o Setembro Amarelo. Vamos, o Célio vai trazer pra gente aqui uma fala sobre o suicídio, que é a maior pandemia de todos os tempos. É o suicídio. A cada 4 minutos, né, Célio?
1: No mundo?
0: É.
1: Não, a cada 3 segundos, uma tentativa.
0: A cada 3 segundos, uma tentativa. E a cada 4 minutos...
1: A cada 45 minutos 45... no Brasil.
0: É, no Brasil, isso.
1: No mundo, a cada 2 minutos. Um minuto e pouco,
0: 2 minutos e pouco.
2: Você me avisa, eu vou pra lá, se Deus quiser. Ela
1: agora eu quero saber que dia que você vai lá em casa, Célio.
0: Que dia que você vai lá em Juiz de Fora, na casa dele?
2: Tem que ver um dia,
1: hein? Pra você e Mauro passear lá no shopping, ou você, Mauro e Boni.
0: Não... Só que o Mauro não pode perder de
1: não,
0: novo.
1: Não, nós vamos deixar os dois sozinhos lá namorando. Ah, moleque.
0: Eles já namoram todo dia, pô.
2: Mas não. Na última hora, não, você chamou, foi no ar, porque tem que resolver
0: com
2: você, ainda perde lá, ainda com
0: a
2: desgrama danada.
0: É desgrama danada, rapaz. É.
2: Não contou com a camisa, até que lá com a camisa, eu patei, não vi vocês mais, passou um cotó na perna, passou?
0: Célia, o Mauro passou bastante aperto. Vamos lá então, Célia. Passou. Responde as perguntas pra mim, pode ser?
2: Não sei de nada, não, meu.
0: Qual é a maior religião do Japão?
2: Não sei, não.
0: Não sabe?
2: O Célio sabe?
0: O Célio sabe. O Célio sabe.
2: O Dirá é Japão, hein? Piorou.
0: Então fala pra mim, qual é o maior deserto do mundo?
2: Ah, oh, meu Deus, agora esqueci desse maior.
0: Você esqueceu? Não, você nem sabe. Você nunca estudou sobre
1: deserto. Começa com essa, hein?
0: É.
2: Eu não sabia. Eu sei se
1: você disse. Sabe que é um erro, né? O deserto mais seco é
0: Sara.
1: Não?
0: É mais seco?
1: Você sabe que o mais seco é porque a gente acha errado. A gente pensa que deserto é só areia,
0: não,
1: né?
0: Deserto é só areia, não.
1: O lugar mais seco é, aqui embaixo na Antártida.
0: Ah, mais seco.
1: Seco, né? Assim, seco. Tô falando em termos, não chove.
0: É.
1: O Atacama é aquele do Chile que passa 7, 8 anos sem dar um pingo de água.
0: Aonde fica a capital da Itália?
2: Não, criatura.
0: Não sabe?
1: Começa com R, hein, Célio? Tô te dando cola, Célio.
0: Ô, Célio, tá dando cola pra você, você não quer pegar. Começa com R.
2: Não sei.
0: Ah, que pena, hein?
1: Filme do Gladiador.
2: Muita azada. Não tá sabendo nada hoje.
0: É. Então vamos lá, então. Aonde foi a primeira capital do Brasil?
2: Santa Minó, criatura.
0: Ah, criatura.
2: Eu não sei, não.
1: Ah, Marinho,
2: sei. Também
1: tá
2: eu sou
1: um. Não, sério. Só tá eu.
2: Só tá Célio aqui.
1: Eu
2: tava
1: aqui pra arrumar
2: outra novela pra nós fazer,
1: hein? Tem, eu falei isso com o Boni agora. Que a novelinha era boa. Agora nós temos o problema é o nosso ator principal, né? Que nós temos que trazer de volta.
0: É, o Juninho. Juninho Marangon. Fabiano Cabeça, né? O Raimundo Marangon. O Marangato da Alcance. É. Raimundo é o Marangato.
1: Vai ser a próxima pergunta, pode ser. Qual a idade verdadeira do Marangon?
0: Ô, Célia, qual é o animal que troca de sexo?
2: Piorou.
0: Falei em Raimundo, eu lembrei do animal.
1: Não, o Mauro, né? O Mauro não troca de sexo. Ô, bom, negócio, só curiosidade. Ô, Célia, escuta essa aqui.
0: Não, mas deixa eu fazer mais uma pra ela aqui, pra encerrar com ela. Qual é o tipo de animal que o Mauro é? Hein?
2: Não, vou falar não.
0: Ué, você não sabe qual é o tipo de animal que o Mauro é, não?
1: Animal humano, né? Eu acho que é, né?
0: É, ué, ele é hominal. Animal hominal.
2: É isso mesmo,
0: hein? E abraço, você vai mandar pra quem, Água Velha?
2: Só não dá pra crer que isso aí
0: hoje, né? Ah, já falei dela aqui hoje, é gente boa, hein?
2: Pois é. Todos meus amigos,
0: manda
2: amigos,
0: um abraço aí pra Vaca Véia.
2: Vaca Véia não.
0: Uai, você falou que você chamou ela de Vaca Véia agora?
2: Tô chamando
0: não. Ela falou, você, ela falou Vaca Véia? Não falou.
1: Que é Vaca Véia?
0: Ela falou Vaca Véia não. Quer dizer, foi. Chamou a mulher de Vaca Véia?
2: Você que tá falando,
0: aí eu falei não, você que falou, foi eu não. Faz a sua. Não enfia no meio, não, por favor.
2: Pode
0: colar,
2: vou levar ela aí, vou te
0: dar. Tá. Traz ela quinta-feira e uma bacia de pastel.
2: Vou levar então.
0: Ah, combinado então. Aí, todo mundo ouvindo, hein?
2: Mandar te dar
0: despenada. Traz a Maria aí. Vamos conversar com a Maria ao vivo aqui na quinta-feira, no Misto
2: vamos,
0: Quente.
2: Deus, vamos.
0: A Maria é um anjo de pessoa, tá?
2: Aqui.
0: É.
2: Maravilhosa.
0: Então tá bom, Célia. Aquele abraço. Bom dia, bom dia. Luz e paz de um ótimo sábado. Ô, Célio, tem um filme aí, rapaz. É um filme. Um filme, assim, de emocionar, né? Que tem O Silêncio.
1: Não, chama Silêncio.
0: A Silêncio.
1: É um filme que vai mostrar a tentativa de alguns padres ingleses de levar o cristianismo lá no século XVI ou XVII, se eu não me engano, 1600 ou 1700, eu não sei. Sim. Se é por aí. É, o cristianismo.
0: Vou ver ele hoje, tá na Netflix.
1: Não sei bom onde ele está.
0: Tá.
1: Tá, é, tentar levar o cristianismo lá pro Japão, né?
0: Silêncio.
1: E aí os padres eram afogados, mortos, né? Eram obrigados. Eu tô dando só um.
0: Não, pode dar dá um feedback aí.
1: Né? É. E aí eles, ou eles rejeitavam Jesus, né? E aceitavam, então eles eram mortos lá.
0: Aquele que aceitava Jesus.
1: Não, era, mas tinha que pisar no, né? Tinha que pisar no rosto de Jesus lá, no, que eles colocavam no chão.
0: Nossa.
1: Chama silêncio.
0: Aí aquele que não fazia isso era morto.
1: Não, não. O que não pisava no Jesus era morto.
0: Era morto. Porque não podia falar do cristianismo.
1: Não,
0: né?
1: Podia falar. E aí tinha alguns.
0: Até hoje, né, Célio?
1: É,
0: Até hoje.
1: Alguns japoneses cristãos que eram massacrados, torturados, mortos por causa do cristianismo. Né?
0: Nossa, doideira, hein?
1: Eu vou até ver depois aqui qual a data e aonde ele tá. Chama-se muito bom o filme.
0: Não, você fala pra mim direitinho que eu quero. Eu vou assistir hoje ainda, se tiver na Netflix.
1: O filme é de 2016. Tá na Prime.
0: Ah, na Prime.
1: Tá na Prime.
0: Não, beleza.
1: Chama Silêncio. Não, não sei se tá na Netflix, tá na Prime. Aqui, quer ver rapidinho?
0: Mas ele é 2016, deve estar até no YouTube agora.
1: Ah, com certeza.
0: É.
1: Aqui. É século XVII mesmo.
0: Século é 1700.
1: É, aqui tá assim, pode dar um spoiler aqui rapidinho?
0: Pode.
1: É no século XVII, dois padres jesuítas, português, viajam até o Japão em uma época que o catolicismo foi banido, assim como quase todo o contato externo.
0: Pode?
1: Não, não.

0: Vamos lá então, né? Como é que é a esplanada que você deu, o finalzinho aí?
1: Não, então, aí eles tentaram lá resgatar alguns padres que foram para lá, mas todos foram mortos. E aí um deles foi obrigado a, se quisesse viver, foi obrigado a renunciar, né? Não, você vai ver o filme, você vai gostar muito. O final do filme, então, é muito interessante.
0: Show de bola. Vamos ver quem tá por aqui. Rádio Alcance, bom dia.
2: Bom dia.
0: Bom dia. Bom dia, quem fala?
3: Bom dia, quem fala?
2: É a Valéria.
0: Ô, Valéria, tudo bem?
3: Ô, Valéria, tudo bem?
2: Tudo bom, e você?
0: Eu tô gostando do eco.
3: Eu tô gostando do eco.
1: Tá mesmo, eco. Pessoal, o rádio que tá alto, né?
0: Não, é porque ela tá ouvindo, tá dando delay. Ela está ouvindo pelo celular.
3: Pelo celular
0: deve estar ligado numa caixa de som.
3: Ah, tá.
0: Não é isso?
3: Não é isso?
2: Não.
3: Galera.
2: E agora?
0: Agora.
2: Tá
3: agora.
0: Agora continua.
3: Agora continua.
0: Vamos lá, fazer uma pergunta para você. É ela?
1: É que só conta a história do animal. Um animal. Ô, Valério, escuta essa aqui. Você sabe que eu tenho aquário marinho, né? Você não sabia, né? O peixe Nemo, eles nascem todos machos. Aí o que ficar maior vira fêmea. É. Agora é muito engraçado. Se você tirar essa fêmea, o macho vai virar fêmea também. E se você colocar uma fêmea maior do que a fêmea que estava lá, essa fêmea vira macho. Olha que legal.
0: Olha.
1: Não tem problema para eles, mano. Eles não vão ter problema. Eles são felizes.
0: Podia ser todo mundo assim, né?
1: É, então, por exemplo, vamos imaginar. Eu e você, nascemos macho.
0: É,
1: se eu fiquei maior do que você, eu vou ser a fêmea. E você vira macho. Aí eu morri. Aí chegou um menor do que você. Você que era macho vira fêmea.
3: Você que era macho vira fêmea.
2: Então, aí você vira macho, você vira fêmea. O que que o boneco vira?
0: Eu não vou virar nada. Eu fico do mesmo jeito, eu não viro.
1: É doideira, né? Então, por exemplo, os meus dois deminhos lá chegaram do mesmo tamanho. Os dois peixes palhaços. Por isso que aquele filme Procurando Nemo tem um erro biológico. Porque quando o peixinho é comido, o macho, que foi procurando Nemo, teria que ter virado a fêmea. Mas como é que vai explicar isso pra criança? Não tem jeito. Eu brinco com meus alunos e falo assim, ó, aquele filme tá errado, não é Procurando Nemo. É procurando hermafroditinha, porque não tem certo.
0: Ô Valéria!
3: Valéria!
0: Qual o país da América Latina não tem saída para o mar?
2: Não tem?
0: É.
2: Peraí. Eu vou
0: buscar. Hein? Como é que chama?
2: Uruguai.
0: Não é Uruguai, não.
2: Então é o Paraguai.
0: Também não.
3: Também é.
0: Vamos lá, você tá chutando demais. Mais um aqui. Qual o menor continente do mundo?
2: Espera aí. Ásia.
0: Ásia?
1: Ásia, tá bom.
0: Ásia, na... A minha vinheta sumiu.
2: A Europa, o continente europeu é grande?
0: Infelizmente.
2: É Ásia.
0: Errou!
2: É Oceania.
0: Vamos lá, e abraço, você vai mandar pra quem?
2: Vou mandar pra todos vocês, pra todos que estão ouvindo. E é isso. O que vale é a participação e a brincadeira.
0: Então fala pra mim então, Fabiano Cabeça! À tarde, como é que o Fabiano fala?
2: Fala comigo, garoto!
0: Tá, beleza então. Um abração pra você, luz e paz aí, um ótimo sábado. Até mais.
2: Até mais pra você.
0: Obrigado, Valéria Monteiro.
2: Fica com Deus.
0: Com Deus.
3: Com Deus.

0: Esse é a Fabiana, o Fabiano Cabeça, né, rapaz? Ele é um cara, né? Porque a Valéria Monteiro é fã dele. Ela até imita ele, cara.
1: É mesmo?
0: É. Fala comigo! E aí, Célio?
1: Ô, Boni.
0: Tá indo embora?
1: Tô indo embora, eu tenho que...
0: Setembro
1: amarelo.
0: Setembro amarelo.
1: Aqui, Boni, vamos tentar reunir pra gente fazer aquela novela de novo, porque aquela novela ficou bom, né?
0: Que a novela ficou choque.
1: Eu vou tentar falar com...
0: É.
1: Bom, será que eu consigo convencer o...
0: Ah, o Raimundo... Que é o Marangato, né?
1: É, Raimundo a gente consegue. O Fabiano entra agora.
0: Agora nós põe o Fabiano também.
1: O problema é o nosso ator principal lá. Eu sei que é o seu Boanerges.
0: E o Juninho Marangó.
1: É. Ô, Boni, então um abraço. Tá? Um abraço pra todo mundo aí.
0: Setembro, então, segundo sábado. Segundo sábado?
1: Eu vou ver por causa de horário. Não, vou por causa de horário de sábado letivo no colégio. Costumo ter sábado letivo. Eu olho e te falo. Para só que eu te falo. Tá bom?
0: Ah, vai ter pizza?
1: Vai ter pizza lá em casa, pode falar com o Fabiano.
0: Assim que eu encontrar com o Fabiano, eu falo pra ele, vai ter pizza.
1: Um abraço, Boni, um abraço.
0: Um abração pra você, vai com Deus, tudo de bom, meu amigo Célio Cremonese.

0: Rádio Alcance, bom dia.
1: Bom dia.
0: Bom dia. Tudo bem?
1: Graças a Deus.
0: Oh, beleza, hein? Que coisa boa, gente.
1: Agradeço a Deus, agradeço vocês que estão ajudando. Tá sendo uma beleza.
0: Ah. Maria José que tá falando?
1: Perfeitamente.
0: Uau, mas que beleza, quanto tempo que você não fala comigo?
1: Vai vendo aí.
0: Uai, tem muito tempo que você não fala comigo, não tem?
1: Tem.
0: É, você é demais, viu? Tem mais gente que comove aí, né? Com você, uhum. Com a galera toda aí, né? Hoje eu vi a Maria Aparecida Américo falando de você
1: muito
0: aqui.
1: Importante.
0: Bom demais, né? Muito bom. Muito bom, menina. Vamos lá para as perguntas. Perguntas para ela, Maria José. Mais conhecida como Montinho de Osso. Qual país da América Latina não tem saída para o mar?
1: Só coisa que não tem jeito
0: que
1: você faz.
0: Que coisa, né?
1: Ai, ai.
0: Qual a capital da Itália?
1: Capital da Itália?
0: É.
1: Também não vou saber, é vergonha.
0: Que pena, hein? Qual o único lugar do mundo não chove?
1: Chove?
0: É.
1: Ah, também não vou saber, não.
0: Qual a fruta mais saudável do mundo?
1: Ah,

0: vos sabés més, no?
1: DJ acertó! E abraço, você vai mandar pra quem?
0: Ah, quem tá te falar? Eu fui lá na loja dos meninos do Nicolau, muito bacana, tá?
1: É, né? Que bom.
0: Parabéns pra eles. E o Nicolau, pra mim, ele tá vestido lá, que tá igual eu mesmo.
1: Esse 15 ainda. Mas,
0: de Homem-Aranha, aham. Eu acho que é ele. Mas foi muito importante, lá tava show de bola, tá? Parabéns mesmo pra eles. E parabéns pra vocês. E muito obrigado, tá? Que
1: beleza.
0: Eu tô acertando muito com
1: vocês,
0: tá bom?
1: Opa, um beleza.
0: Um abraço pra todos que estiver ouvindo, principalmente pra Maria, pra dar o retorno, a minha
1: José. A vaca véia?
0: Tá? Dudo? Vaca véia, não?
1: Você acabou de falar aí agora?
0: Jamais ele é vaca véia.
1: Mas você acabou de falar, você acabou de chamar ela de vaca véia? Você falou vaca véia aí, ui? Foi eu que falei, não, ué?
0: Eu?
1: Ó, você falou, Maria José.
0: Oi.
1: Você acabou de falar aí agora?
0: Falei pessoa muito importante.
1: Você falou também pessoa muito importante. Mas antes disso, você falou vaca véia, não?
0: Que isso?
1: Você falou vaca véia? Deixa ela saber disso, você vê o que ela vai fazer com você.
0: Ah, sabe que eu não vou falar, de jeito nenhum. Aqui pra
1: é lamentável.
0: A gente tem que divertir, brincar, né? Enquanto nós estamos aqui. E abraço pra todos, geral, pra todo mundo. Tá? Fica com Deus. Tudo de bom. Você continua essa pessoa, sim, tá?
1: Obrigado, Maria. Obrigado.
0: Tudo de bom mesmo. De coração,
1: valeu.
0: Tá?
1: Forte abraço aí pra você também, tá? Tudo de bom aí hoje e sempre. Valeu, valeu.
0: Se Deus quiser. Falou, tchau.
1: Valeu, tchau, tchau. Até mais um ótimo sábado. Luz e paz pra você.

0: você que tá na Alcance FM, muito obrigado pela sua audiência, um abraço. Alô, bom dia.
1: Bom dia, Bozé,
0: Fabiano. Ô, Égua, tudo bem?
1: Tudo bem, ô.
0: Ei?
1: Tudo bem. Tudo bem.
0: Ô, Égua, Fabiano.
1: Oi.
0: Fazer uma pergunta pra você aqui, tá? Né? Qual o primeiro animal, né, criado por Deus?
1: Criado por Deus?
0: É.
1: O carneiro.
0: O carneiro?
1: É carneiro, pombinho. Animal, né?
0: Animal,
1: é. É carneiro.
0: Pombinho, animal?
1: Não, pombinho é árvore.
0: É? Árvore?
1: Ave.
0: Ah, ave. Muito bem.
2: Acertou!
0: É, e qual o primeiro animal criado por Deus?
1: É o camelo.
0: Camelo. Camelo ou carneiro? Qual dos dois?
1: Camelo.
2: Errou!
1: Carneiro! Carneiro!
2: Errou! Errou! Errou! Errou!
3: É lamentável.
2: Depois de 5 comentários.
0: Vamos lá. É, o que o cupim produz e é doce?
1: O quê?
0: O que o cupim produz e é doce?
1: É mel.
0: Mel?
1: Cupim?
0: É.
1: Cupim no mato?
0: É, cupim. O cupim?
1: A abelha faz isso.
0: Não, eu não perguntei nada sobre abelha. Vou perguntar ainda. Né? O que o cupim produz e é doce?
1: Será que é cupim que produz que é doce? Não sei, não.
0: Não sabe. É, vamos lá então. Quanto tempo dura uma abelha?
1: Abelha?
0: É.
1: Ah, bom, mais de 100 anos.
0: Mais de 100 anos. É.
2: Errou! Ninguém acertou!
0: Quanto tempo dura um zangão?

0: Ah, o zangão só quando é morde, a gente não é morde a vez.
1: É, zangão morde?
0: Ele morde a gente. É, não, ele pica a gente, né, cara?
1: Ele pica.
0: Não sei falar dele, pica.
1: Pera, zangão, o zangão morde ou pica?
0: É pica a gente, ah, lá, é pica a gente, assim, ó, pica.
1: Você prefere uma picada ou uma mordida?
0: Ah, as duas coisas, mordida, picada, três coisas só.
1: Que isso?
2: Acertou!
1: Vamos lá, então. É, você sabia que o zangão... É, ninguém quer ser zangão, né? Você conhece algum homem que quer ser zangão?
0: Eu não conheço, não.
1: Pergunta o Tião se quer ser o zangão pra pegar a abelha rainha.
0: Dizer que é, não.
1: Ele não quer ser o zangão, não?
0: Ele com a aluna. Não.
1: É?
0: Zangão?
1: É.
0: Ele não quer, não. Quer...
1: O zangão é o capitão da colmeia?
0: Ah, quem quer... É?
1: Pergunta se quer ser o zangão.
0: Quer ser o zangão, tio? Hein? Quer não?
1: Ele não quer ser o zangão, não?
0: Não.
1: O Mauro Cruz também nunca falou que queria ser o zangão. Dizer que pois prefere ser uma abelha não, comum, mas zangão ele não quer ser, não. Você quer ser zangão? Olha, o diretor da colmeia. Quer, Adriano, ser o zangão ou uma abelha comum?
3: Abelha pica perigosa.
1: Abelha pica perigosa, é. Vamos lá, então, e abraço, você vai mandar pra quem?
0: Primeiramente, vocês da rádio aí, todos vocês aí, não vou falar que é o nome.
1: Sim.
0: Pra Tião, pra Chico Rio, pra Meire, meu sobrinho, café de mim aqui.
1: Alô, Meire, um abraço aí pra Meire.
0: A Rosimar, mais o Marquinho, a Serena, mais o Barbuda, a filha dela, filha da Rosimar também, né? E pra você, família, comitiva, toda a família sua, e pros rapazes aí, todo mundo da rádio. É. Hein?
1: Vamos?
0: Todos te ouvindo, né? Todos te ouvindo, que é muita gente, né? Meus amigos, pessoal de Cocá também, gente boa, adora, sabe?
1: É lamentável.
0: Raí, Rogão. E pra todo mundo, meu, todo mundo, que é muita gente. Eu tenho Juquim pra essa casa, esse parente também, que enchendo o saco. A maneirinha, quando tive lá do Galo de Casinha, a maneirinha do Paulo também, maneirinha de Barroso. Pra todas as famílias que eles estão do Gabriel, todos, e uma, para todo mundo.
1: Tá bem.
0: Todo mundo, para todo mundo. Que Deus abençoe. E até a próxima. Bem-vindo.
1: Bem-vindo,
0: Zé.
1: Ah, tá. Valeu.
0: A Robin da padaria, né, eu adorei, meu Deus do céu.
1: É.
2: Ninguém acertou! Ninguém acertou!
1: Valeu, Eva! Um abraço pra você, luz e paz. Um ótimo sábado, até mais.
0: Primeiro
1: o David. O
0: David?
1: Valeu, David. Valeu, Meire. Até mais. Tchau, tchau.
0: Beijo.
1: Beleza. Outro. Tchau, tchau. Até mais.

0: o Marlon, Marlin tá por aí, Marlin. Amanhã tem Tararé no Lopão.
1: Lopão.
0: João amanhã. Lopes, 14 voltas.
1: Amanhã aí tem jogaço aí do Itararé contra o Nacional.
0: Como é que é? Nacional de Senador Firmino.
1: De Senador Firmino é uma equipe aí.
0: Forte, hein? O Senador, o Nacional não vem bobo. E eu espero que o Itararé também não fique bobo, né? Monta aí um time pra competitivo e ser campeão. O último campeonato do Itararé foi em 2015, sob o comando do presidente Valtencir Botelho. 2015 para 2026?
1: Doido.
0: 11 anos.
1: 11 anos aí.
0: Tá igual o Vasco, 11 anos, 14 anos sem ganhar um título. Você sabe qual é o maior time do Brasil que tem mais conquista? O time que tem mais conquista estadual?
1: Estadual?
0: É.
1: Galo. Não?
0: Clube Atlético Mineiro, rapaz. 50 títulos. Completou 50 títulos ano passado. Esse ano não foi só, campeão, né?
1: E tem, eu acho que não me engano, 50 é só de Mineiro, não?
0: É só Mineiro, é estadual, é.
1: Ah,
0: entendeu? Somente o Galo tem 50 títulos. Tem o Paysandu com 49 títulos estaduais.
1: Onde jogava?
0: Tá com acho que 13 títulos na frente do Remo. Mandar um abraço aí pro Rogério. O Rogério é o tesoureiro de tudo quanto é parte que ele vai, né? O Rogério é botafoguense, o esposo, o maridão da Elozaine. Ele é botafoguense. Tava numa esperança que o Botafogo revertia a situação na última quinta-feira, mas infelizmente só foi 1-0.
1: E aí, né? Depois do jogo, vira pancadaria.
0: É, mas o cara tinha que apanhar, porque vai lá na sua casa e goza a sua cara lá, você vai gostar. Aquilo ali foi cara gozando a cara dos caras na casa dele. Ninguém tem sangue de barata, né? Não é o certo. O que foi feito não é certo, não.
1: Não.
0: É errado. Mas o mais errado é o técnico fazer gozação com aquilo ali. Nunca ganhou nada, cara. Nunca ganhou nada, não. Nunca jogou em lugar nenhum, nunca ganhou nada. Ficar gozando na cara dos outros, não dá certo, não.

0: eu ia te pedir ela. Como que você adivinhou que eu queria ouvir essa música?
1: A Luzia Lizinha. Valeu, Luzia Lizinha. Beija-flor, Minas Gerais. Ligado aí com a gente, né? Tem mais áudio aqui, vamos lá.
2: Fala, meu amigo Boniek. Pessoal da Metalúrgica
1: Marte. É o William. Ô, oh, William!
2: Patrimônio. Tá te mandando um abraço pra você aí. Estamos aqui te ouvindo. Manda uma música do Bolsonaro pra nós aí.
1: Alô, William!
2: Senta o dedo aí pra nós, meu amigo.
1: Beleza, meu amigo William. Ligadaço aí com a gente. Show de bola, hein? O João Batista também tá ligado com a gente. Alô, João Batista. João Batista Casita. Ligadaça aí com a gente no bairro Grama. Sensacional, garoto. Tamo junto. Conceição.
3: Boneque, bom dia. Deus abençoe todos vocês aí da rádio. Aqui, mas a vida tem que ter problema, senão não tem graça.
1: Verdade.
3: A gente tem que passar certos tipos de dificuldades, certos tipos de problemas, pra gente dar valor à vida. Se ela não tiver dificuldade, não tiver problema, a vida não tem graça.
1: Verdade.
3: Nós temos que passar alguns perrengues na vida
1: pra nós dar valor. Inteligentíssima.
3: Infelizmente, a vida é assim.
1: Beleza.
3: Você já viu o ditado? A vida não é só mar de rosa. Se for só mar de rosa, não tem graça. Tem que ter espinho, né?
1: É verdade.
3: A gente tem que respeitar
1: temos
3: todo mundo.
1: Temos que passar por dificuldades.
3: Tem que ter amizade com todo mundo. Tem que conviver com todo mundo. Mas nós temos que respeitar as dificuldades que a gente tem que passar na vida também. Pra gente aprender a dar valor.
1: Ótimo.
3: Um abração para todos vocês aí da Rádio Alcance FM. Para todos os ouvintes da Rádio Alcance FM. Para todos São Gabriel. Para todos os aniversariantes do dia. E um ótimo sábado para todos nós.
1: Beleza, menina. Valeu, valeu. É a Conceição. Um abraço aí pro Hamilton. Lá na comunidade de São Gabriel, né? Tem mais?
2: Boneque.
1: Esse aqui não, já foi, vamos ali?
4: Bom dia, meu
1: amigo. Ô, meu amigo Vinícius.
4: Meu irmão, meu querido. Que Deus abençoe você aí, tá? Te proteja, te guarde, te livre de todo mal. Abençoe o teu trabalho. E que cada dia mais e mais você transmite essa luz maravilhosa que você passa para as pessoas. Que Deus te abençoe, meu querido.
5: Bom dia, Boniek. O programa tá maravilhoso.
1: Obrigado, Lenir. E também o Vinícius Navarro.
6: Bom dia, Boniek. Bom dia para você.
1: Dona Hilda, região metropolitana de Dores do Turvo.
6: Todos os nossos ouvintes. Um grande abraço para você. Um abraço para todos os nossos amigos e amigas aí de Ubar, Tocantins.
1: Minas Gerais.
6: E para você e para o Sérgio, né, Pão de Luz. Para todos os nossos ouvintes aí, tá? Um abração. Fica com Deus, tudo de bom. Que a Nossa Senhora Maria Santíssima cubra você com o manto sagrado e todos os nossos amigos e amigas. Fica com Deus. Um bom dia. Um abração.
1: Valeu, Dona Hilda.
7: Meu amigo.
1: Opa.
7: Muito bom dia para você.
1: É o Vanderlei Vitor.
7: Mais um sabadão no clima, sendo executado com sucesso aí, sob a proteção divina.
1: Obrigado.
7: É isso aí, meu querido. Tô ligado aqui. Mais um sábado, né? Todo sábado eu tô ligado aí.
1: Beleza, beleza. Tamo
7: junto.
1: Estou
7: limpando a varanda. Já terminei agora de limpar a varanda. Estou sintonizado aqui na Rádio Alcance.
1: Aí, garoto. Boné
7: aqui, ó. Dá um jeito de ganhar do Palmeiras amanhã, hein?
1: Ah.
7: Ajudar o Mengão.
1: O Vascão, beleza? Vai ganhar do Palmeiras pra ajudar o Flamengo, ó.

0: Carlinho, vai narrar esse final de semana?
1: Vou, boneque, amanhã. Não, hoje, né?
0: Hoje,
1: Fluminense e Remo, às 4 horas da tarde.
0: 2-0 pro Remo.
1: No momento não tô gostando do Fluminense, né, mano?
0: O que você acha que vai ficar, hein?
1: Ah, tô achando que vai ficar aí 1-0 pro Remo.
0: Eu acho que o Remo ganha hoje, tá? 1-0 pro Remo. Rádio Alcance, bom dia.
2: Bom dia, bom dia com Deus. Entendeu? Ó, oh, não temos bom dia.
0: Ué, que isso? Será que não, ué? É a canela seca da grama? Leninha! Leninha, quem que pegou você no colo um dia desse, lá na quitanda do Sacolão Reis?
2: Você?
0: Eu? Eu peguei você no colo? Vamos lá, Leninha. Cadê Leninha? Sumiu? Leninha?
2: Não consigo.
0: Alô? Alô, Leninha? Tá me ouvindo?
2: Alô?
0: O que o cupim produz e é doce?
2: Como é que é?
0: O que o cupim produz e é doce?
2: Ai, eu acho que é o mel, né, não?
0: Mel?
2: Eu acho que sim, não sei.
0: Não, você tem que falar, é ou não?
2: Sim.
0: Sim? O cupim produz mel. Mel é doce? Alô?
2: Alô, alô.
0: Por que esse telefone seu tá tão ruim assim?
2: Eu tô conseguindo te ouvir muito bem.
0: Ah, mas eu tô... Tá falhando comigo aqui, ué. Qual o primeiro animal que foi criado por Deus?
2: Ó, eu vou chutar. Não tenho certeza. É o homem.
0: O homem?
2: O Adão.
0: Não, primeiro Deus fez os animais, pra depois ele fazer o homem. Porque o homem também é animal. Sabia? E abraço, vai mandar pra quem?
2: Pra você e família.
0: Ah.
2: É pra toda a equipe aí da Alcance e também pra minhas pedras preciosas.
0: Certo.
2: Já sabe, né? Osana nas alturas.
0: Osana nas alturas. Osana.
2: E também pro meu irmão Clério Bar e família. Ah, que você sabe que a filha dele tá lá na China?
0: Pra que isso, é mesmo?
2: Ah, foi lá assim do estudo lá, Patrícia.
0: Caraca, velho, verdade?
2: Verdade verdadeira?
0: Olha que bacana, hein?
2: E aí?
0: É, bom demais, hein?
2: Corajosa, né?
0: Corajosa, viu? É, muito bem.
2: E, tá avançado,
0: e abraço pra mais quem? Mais quem?
2: O Clério. Pai dela, conversa com ela todos os dias, até deve ser a comunicação do...
0: Sim. Então tá bom, Leninho, um grande abraço aí pra você, tá? Tudo de paz.
2: Outro pra você também, tudo de bom, muita saúde, felicidade, muito.
0: Beleza, alegria, beleza.
2: Tá?
0: Um ótimo dia pra você, tá bom? Luz e paz aí, um ótimo sábado, até mais.
2: Também.
0: Tchau, tchau, até mais. Valeu, Leninha, canela seca.

aí, galerinha, no embalo de Bruce Springs, eu, John Bon Jovi. Vamos chegando no final da nossa programação deste sabadão no clima.

0: Agora são 11h55 aqui no Alcance. Então hoje você vai transmitir, Marlinho, hoje. Fluminense do, diretamente do Maracanã. Fluminense e Remo.
1: É, Fluminense e Remo hoje aí, direto do Maracanã. Com os, hoje os comentaristas, meu, vai ser com a Renata e com o Bruno hoje. Aí cada um nessa casa, né, velho? E não pode estar no estádio, né? Infelizmente, a gente não teve ainda aí essa oportunidade, mas a gente vai ter ainda. Aí um abraço aí pra Renata. Renata, chuta onde que ela tá, vai estar tá hoje. A Renata, da onde que ela está transmitindo a casa dela e qual cidade? Chuta aí.
0: Juiz de Fora.
1: Rio Grande do Sul.
0: Rio Grande do Sul, caraca, velho!
1: Rio Grande do Sul estará aí e também o Breno de Juiz de Fora. Ó, o Bruno de Juiz de Fora vai estar aí.
0: Breno e Renata no comentários e você na locução.
1: Na narração.
0: É isso aí, garoto. Vamos lá então, do 1 ao 19, fala pra mim um número valendo, sabe o quê? Uma caixa de bombom do supermercado Oliveira e Filhos.
1: 1 ao 19?
0: É.
1: 10.
0: Caixa de bombom saindo pra Madalena do Zé. Alô, Madá! Lá do bairro Boa Vista. Adriano, do 1 ao 19, fala um número.
2: Nume. 17.
0: 17. O 17 valendo um frango morto da Vícola Tocantins. Quem faturou foi a Valéria Monteiro. 17 pra Valéria, frango morto pra ela da Vícola Tocantins. Do 1 ao 19 valendo sabe o quê? 1 metro de linguiça do Açougue Esperança.
1: 2.
0: E saiu pra Zélia, Ana Zélia, a preta do Délio. Faturou 1 metro de linguiça do Açougue Esperança, o açougue do Giovanni e da Renata.

0: Um abraço aí pro meu amigo Zé Lúcio do Zé Alcide, na Praça do Mercado do Vôlei. O Zé Lúcio, bairro Boa Vista, ligadaça aí, valeu Zé Lúcio. Do 1 ao 19, vamos tentar se o Adriano fala, né? Se ele falar, tudo bem. Se não falar, você já tá em um número na mente aí, beleza? Fala pra nós, do 1 ao 19.
1: O 19, 16.
0: Ué, 16 e... Então valeu dele, tá? Valeu. Vamos ver aqui, 16 saiu pra um lanche do Mr. Chapa. Saiu pro Valdeir. Faturou então um lanche do Mr. Chapa. É aí, galera. É o sabadão no clima 11:58. É aí o programa Espírita na sequência, depois do apoio cultural. E quinta-feira, 7:40 da noite, estou de volta com o Misto Quente. Então, os ganhadores de hoje é a Zélia, Ana Zélia, um método de linguiça. Valdeir, um lanche do Mr. Chapa. E também a Madalena saiu com a caixa de bombom do supermercado Oliveira e Filhos. E a Valéria Monteiro ganhou um frango morto da Vila Tocantins. Vamos mandar um abraço pra quem, Adriano? Manda um abraço aí, meu amigo.
2: Manda um abraço,
0: o Marlinho. Vamos lá, Marlinho. Manda
2: um abraço pra todos os ouvintes que estão ligados aí aqui mais um sábado na Alcance FM. A você também, né, Boniek? E aí, os ouvintes que hoje. E no próximo sábado eu venho mais cedo que hoje. Deu um atraso daqueles.
0: Muita correria?
2: É, mãe.
0: É, garoto, é isso aí. E o Adriano?
1: Eu vou mandar um abraço. Manda um abraço pro Mauro, mais Adriana. Vou mandar um abraço pro Urgevano. Vou mandar um abraço também pro Dair Gonçalves, lá no.
0: O amigo da Maria Aparecida, Américo.
1: E vai pra a Valesca lá.
0: A Valesca e o Adilson, da Pelada Pôr do Sol. Alô, Valesca! Alô, Adilson!
1: E vai pro Rogério Botafoguense, a Lozane.
0: A Lozane, é. E mais quem?
1: Vou mandar um abraço lá pro. O Giovanni Zé Custódio.
0: Giovanni o quê?
2: Giovanni Zé Custódio.
0: É, lá do Santos Beija-Flor. Isabel. É. Santos Isabel ou Beija-Flor?
2: Santos Isabel.
0: Ah, o Zé Custódio é Santos Isabel, é.
1: O Salvo
0: é,
1: Cancela.
2: Fazedor de balai.
0: É.
1: Salvo Cancela.
0: Saulo Cancela?
1: É.
0: Salvo Cancela. Não. Adriano, um abração pra você, são 12 horas. Mandar um abraço aí pro Edgar do Lava Jato, menino bom, hein? E a Aparecida tá lá, lavando o carro, doidado. Eu vou ficando por aqui, eu volto quinta às 7:40 da noite com um Misto Quente pra você. Agradeço ao Divino Mestre Senhor Jesus por permitir mais uma vez esse momento na minha vida e na vida de cada um de vocês. Ligado no Alcance, que Maria Santíssima cubra com o manto sagrado esse povo lindo e o povo do planeta Terra. Fiquem com Deus, porque com Ele eu também vou.

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0: Muito bem, estamos aqui para mais um programa espírita, aqui nos microfones da Rádio Alcance FM, nesta belíssima tarde de sábado. É mais um momento de reflexão, de agradecimento, de oração, de comunhão de pensamentos com os nossos benfeitores espirituais. Vamos então saudando a todos os nossos irmãos que estão nos ouvindo, saudando nosso irmão João Luiz aqui no estúdio. Muito boa tarde, João Luiz Costa.
1: Boa tarde, Walter Rodrigues.
0: Isso aí.
1: O Waltinho é saudando aqui os nossos net-ouvintes, né?
0: Net-ouvintes e rádio-ouvintes.
1: É muito bacana, né? Segundo informação que eu colhi há pouco tempo,
0: sim,
1: com um funcionário da Reeducadora, o online ele tem uma... A abrangência eu sei que é muito maior, porque você pode acessar lá em São Paulo, lugar que você tiver.
0: Em qualquer lugar.
1: Mas a sintonia online, os números de aparelhos conectados online na rádio é muito maior online do que aqueles que estão conectando via rádio.
0: Olha que interessante, que informação bacana.
1: Porque o rádio é muito local, né?
0: A
1: nossa rádio alcance, ele no beija-flor, ela já não pega. Mas se você sintoniza o celular, lá em São Paulo você ouve.
0: É onde a internet chega e está chegando. Nossa,
1: pois voz, é, né? Maravilhoso
0: nossa
1: isso.
0: A mensagem do Evangelho de Jesus, que a gente aproveita para ajudar a divulgar, né?
1: É verdade. Valtinho, mas hoje, o que, que nós vamos estudar?
0: Ô João, vamos falar de um tema que é atualíssimo, né? Cada vez mais atual, mesmo em um mundo de tantas oportunidades, uma realidade de tantas oportunidades que a gente tem aí de serviço, mas infelizmente ela acontece ainda muito, de uma forma muito grande, né? Intensa, que é a ociosidade.
1: Não tem ninguém ocioso hoje ainda, não tem, Valtinho?
0: Pois é, João. É aí que tá. Os nossos pais já diziam, em cabeça vazia.
1: É oficina do diabo.
0: Oficina do quebrão. Então, a ociosidade, ela gera obsessão.
1: Ô, Valtinho, mas Jesus não falou disso, não falou?
0: Falou, João.
1: Falou?
0: Ele falou no trecho do 12, versículo 12 a 45 do Evangelho de Mateus.
1: Ó, Jesus tratou isso.
0: Ociosidade, cabeça vazia, né? Ele falou, vamos ver o trecho do Evangelho de Jesus, então, conforme Mateus 12, 45. Ele disse assim: então vai e leva consigo outros sete espíritos piores do que ele, e entrando, habitam ali. E são os últimos atos desse homem piores do que os primeiros. Assim acontecerá também a esta geração má.
1: Então ele está falando ali, quando ele fala que quando você limpa a casa, reforça as trancas, porque senão, aí ele continua, ele leva consigo, ele vai e leva consigo outros sete. Sete é número infinito.
0: É, tantos, tantos,
1: sete,
0: tantos,
1: é quando você quiser.
0: É, exatamente. É perdoar até 77 vezes 7, né? O 7 é o...
1: Quantas vezes for necessário.
0: É o todo, né? Então, vamos ver. Então vai, porque a estrada está livre, as portas abertas, a casa em condições de ser novamente ocupada. Sempre que conseguimos neutralizar a ação de determinados elementos que nos dominaram o campo mental e não ocupamos o terreno com novos interesses, as válvulas permanecerão abertas para o recrudescimento do processo anterior.
1: Sim.
0: Não é? Todo processo, nossa, é uma doença, né? Se você não se cuida, ela volta.
1: Um cara, por exemplo, que bebe. Se ele parar de beber, mas ele não buscar uma religião. Se ele parar de beber, mas não buscar um grupo de amigos, de algo saudável. Se ele não tiver um exercício físico. Se ele não gostar de pedra, se ele não gostar de alguma coisa para ocupar o tempo que ele ocupava com o bebê, ele acaba voltando a beber.
0: É, e fala que recrudescimento do processo anterior. Quer dizer, o processo anterior volta com muito mais força. Muito mais força. Para instalar e fica cada vez mais difícil de sair daquela situação.
1: A gente sabe disso, você que principalmente mexe com planta, às vezes uma plantinha demora lá um ano a ficar um certo tamanho. Aí passa um cavalo lá e pisa nela e quebra ela.
0: É.
1: Ela solta um broto, mas ela volta com uma força.
0: Você é, com certeza.
1: Aquele grosso, no instante, começa a engrossar e ela começa a alçar. E vem com tudo.
0: É parte do processo, né? É, reage, né? A vida reage. Então, obviamente, a situação estará agravada, como aliás ocorre todas as vezes que reincidimos, né, caímos de novo em antigos hábitos negativos. É o que o texto nos deixa entender na expressão: leva consigo outros sete espíritos. O sete, várias vezes mencionado pela linguagem bíblica, é o número que encerra a ideia de etapa completa, ciclo atendido em todos os seus aspectos. É o descanso no sétimo dia, são as sete virtudes, as sete maravilhas do mundo, os sete dias da semana, voltando-nos às sete cores do arco-íris e especialmente às sete notas musicais. Vemos favorecido o entendimento quando o oitavo tom é o mesmo da escala anterior, alterado apenas em suas expressões vibratórias. Como são piores do que ele, podemos depreender que o antigo quadro volta agravado, sugerindo novos tipos de agentes de defesa e limpeza psíquica, convocando a criatura a redobrada disposição na superação e necessária reafirmação de vida em bases renovadas.
1: Por exemplo, se um animal, se você bateu no animal e ele saiu e ele voltou, pode tomar cuidado, que ele volta muito mais bravo.
0: Bravo.
1: Ele volta já sabendo que ele não vai encontrar facilidade com você.
0: É.
1: Né? E assim somos nós também, né, Valtinho?
0: É.
1: Quando alguém mexe com a gente, quando alguém nos fere, assim, se nós não tivermos aquilo que foi dado ao homem, né? Que foi dado ao homem o direito de pensar, a razão de raciocinar, refletir, mas se o homem não fizer isso, ele ataca, ele agride o outro com muito mais força.
0: É. Exatamente,
1: né?
0: É porque a pessoa já sabia, já mediu, né? Já mensurou o campo ali, íntimo do companheiro ali, então ele sabe como os pontos fracos, né? As tentações voltam nos pontos fracos da criatura que o adversário conhece.
1: Claro.
0: É.
1: E você vê que maravilha que ele citou é a quantidade de coisas que tem consciente que representam, né? Que a gente deve parar para refletir, né? Quantas vezes o sete é mencionado, né? Sete dias da semana. No sete você descansa, né?
0: É
1: assim. Jesus trabalhou, fez o mundo em sete dias, em seis dias. No sétimo descansou.
0: É isso. Porque terminou, né? Concluiu. Finalizou um período, né? É a perfeição, né? É a completude do nosso processo.
1: Então, quando fala o número 7, é para a gente entender que ele é fechamento, né?
0: É.
1: Ciclo mesmo. Sete cor no arco-íris, sete maravilhas aí, sete dias na semana. Quantas coisas são sete? Sete notas, né?
0: Sete musicais.
1: É muito importante a gente parar para refletir. Porque a gente pensa que essas coisas existem e que são simplesmente coincidências.
0: Acaso?
1: Mas não são acaso.
0: Não.
1: A gente sabe que o 3 tem uma representatividade muito grande, né, no campo espiritual, que é fala da Trindade, né?
0: Isso.
1: Que é Deus, Espírito e Matéria. A gente sabe que o 12.
0: O 12,
1: né? As 12 tribos de Israel, tem tantas representatividades, né?
0: O 12 é até bem mais antigo. As civilizações antigas já utilizavam o 12. Né, cada vez mais incorporando mais aí nas tradições aí das gerações. Então, obsessão ou desajuste a caminho da possessão, de cura problemática e demorada, podendo arrastar-se por numerosas reencarnações. Se as insinuações ou induções negativas podem ser interpretadas como visitas ou hospedagem de curto prazo, a entrada e consequente habitação sugere acomodação, ajuste metódico com vistas e empreitadas de longo curso. Então, aqueles adversários da criatura que voltam devido à invigilância dela, eles vão, toda a situação da invigilância favorece a instalação deles ali. Habitar, eles vão fazer morada, né? Vai ser difícil tirar isso.
1: E para a gente entender sobre obsessão, Valtinho, quando fala aqui que obsessão, desajuste do caminho, possessão. Obsessão é aquele momento, né, que o nosso irmão que já não está mais junto conosco no corpo de carne, com certeza está do outro lado, e ele usa, então, da invisibilidade para vingar.
0: Pois é. E hoje nós falamos aqui de bebida, se citou o caso da bebida, o cigarro, né, que a pessoa tenta parar. Uma pálida comparação a esse caso que nós estamos falando aqui de obsessão de criaturas, né? Porque o desafeto desencarnado, se não houve uma solução do problema enquanto estavam a caminho, né? Conseguia desconter o adversário para fazer caminho com ele. Se não houve essa reconciliação, você imagina, né? As urgiduras, os planos de vingança e aquela situação ali, né, onde houve perdão, cada um alimentando o reflexo, né, da resposta às provocações. É uma situação muito difícil, porque o desencarnado está sempre à espreita nossa, porque nós não vemos. Ele
1: vê a gente o tempo todo.
0: Sabe dos nossos atos. Né?
1: Ele usa da invisibilidade, né, Valdir?
0: Exato. Né? Então é uma câmera escondida. Isso está sendo monitorado.
1: Monitorado.
0: É.
1: E a gente acha, Valdir, que a gente pode vir para a Terra fazer o que dá na nossa cabeça e que não vai acontecer nada com a gente. Se depois a gente arrepender, se a gente for numa missa, se a gente vier aqui no centro, tomar um passo, for na missa comungar, for lá no salão do reino comer um pão, a gente acha que se a gente fizer isso, a gente está livre.
0: É.
1: Né? É. Mas aquele que nós ferimos, aquele que nós magoamos, aquele que foi objeto das nossas ações, coitado, como é que ele fica? E aí, se essa pessoa desencarna, bate do outro lado, com ódio da gente, conforme a gente sabe que tem muitos casos desses por aí.
0: Sim, é por isso que essa sábia exortação de Jesus, né? Reconciliar com o vosso adversário. Porque não existe, tudo na lei é questão de ação e reação. Se você feriu, você se candidata a ser ferido. Não é?
1: Claro.
0: Se você magoou, você é alvo de alguém que quer te magoar, você plantou isso aí. É quase que uma questão automática, não tem, enquanto aquilo ali não fechar.
1: Os antigos falavam assim: a que faz, a que paga. Né? Os antigos tinham isso, claro, sem estudar, sem compreender, sem conhecimento aprofundado de evangelho, né? Que na época o evangelho ficava só na mão dos padres mesmo, às vezes as missas eram até em latim, e eles tinham isso na vivência deles, muito claro: cuidado. Quem é que faz, é que paga. Eles falavam assim: nada fica escondido.
0: Aí vem a doutrina espírita hoje esclarecer que é aqui mesmo, porque não é do lado de lá.
1: Não,
0: é aqui mesmo. Do lado de lá é para você encontrar com a verdade e programar reajustes.
1: Só para isso.
0: Porque o que você fez sofrer, você vai ter que experimentar a colheita inevitável. Né, intransferível daquela situação. Quem você feriu será o seu credor. E a justiça divina não vai proibir de fazer a cobrança.
1: Não vai, porque não vai, quem deve a Deus, diz os antigos também, paga aquele um.
0: Paga aquele um.
1: Paga para ele.
0: Pois é. Então, indubitavelmente, as ações levadas a efeito em desnível de retidão cristã acarretam consequências das mais tristes. E quando alguém se vê novamente envolvido nessas linhas de ação, após um interregno, um intervalo de maior ou menor, sabe das extensões muito mais amplas de seus atos menos felizes. Ampliaram-se os pontos básicos de sua sensibilidade, agravando dores e sofrimentos.
1: Você pode ver que as pessoas que passam por processos assim de perseguição, de obsessão, muitas vezes acho que são os percalços da vida, mas os percalços da vida tudo tem sua origem. Quando vai buscar a origem, né? Muitos vêm aqui pedindo para que a gente tire aquele irmão que está atrás dele. Só tem um jeito, né? Da pessoa se ver livre, né? É a pessoa começar a agir no caminho do bem, que mais cedo ou mais tarde vai cessar essa perseguição sobre ela.
0: É o amor liberta.
1: Só o amor.
0: Só o amor.
1: Jesus vem em si mais.
0: A lei do amor. Então, assim acontecerá também nessa geração, que é o trecho que está sendo lido. Né? O também expressa fato já acontecido a alguém ou a nós mesmos em outras circunstâncias. O fato dá-se individual ou coletivamente. Geração má é a que sabe o que é bom, o que convém, mas insiste em fazer o que é mal. E erramos fazendo o que é mal, ou nos omitindo quanto à prática do bem. Interessante, né, João? A diferença do equívoco que eu faço na ignorância.
1: Na ignorância, sabe?
0: E esse o mal é aquele que sabe que não
1: deve fazer. Você sabe que se você fizer, você prejudica o outro.
0: Exato. Você já tem a inteligência para te guiar. Né?
1: Você não quer que ele prossiga.
0: Exatamente.
1: Você fala isso para mim, não serve. Mas eu vou fazer
0: para o outro.
1: E Jesus recomendou para a gente não fazer.
0: Em determinado momento vai acontecer algo que ele vai colher e diz: opa, não vou fazer isso mais, não estou aí para desgramar.
1: Mas quando ele colhe isso sem ter consciência, ele não entende. As pessoas na Terra, eles não entendem quando estão colhendo coisas ruins, eles não entendem que é o pagamento. Por quê? Porque a gente tem um véu de esquecimento. Alguém um dia perguntou para o Chico Xavier, assim, Chico, mas por que Deus botou o véu do esquecimento? Ele falou assim, você não aguenta uma cirurgia sem
0: anestesia.
1: Nós também não aguentávamos viver sem o véu do esquecimento, que seria a nossa anestesia, entendeu?
0: É sim.
1: Seria a nossa anestesia.
0: É um recurso que você tem para sofrer menos.
1: Para sofrer menos. Você já pensou você vivendo aqui, sabendo tudo que você fez, tudo que os outros fez contra você?
0: João, e muitas vezes você vai, se não tiver sobre o esquecimento, você ia se deparar com esses problemas com as pessoas que você mais ama, né?
1: Que dentro de casa. E o problema não é isso, Valtinho. O problema é que quando você olha para certas pessoas, você identifica esses problemas. Você tem raiva de pessoas que você nunca conversou, você não vai com a cara dele.
0: Sim.
1: Né? Por quê? Porque isso é inato em nós.
0: É uma antipatia gratuita. Você acha que é gratuita, né?
1: Vem de graça, vem de graça. Isso está muito bem programado.
0: Então, vemos na atualidade as palavras do Mestre Jesus, ditas naquela época, nos lares, nas praias singelas do Tiberíades, nas elevações banhadas por frescas saragens, servindo a relva como piso e acomodação, serem hoje repetidas por sobre os telhados, atingindo às vezes no mesmo instante vários países. É daí que nascem as responsabilidades redobradas, propiciando sejam ouvidas na acústica da alma, não só advertências como esta, mas também para os que têm ouvidos de ouvir os elementos seguros, induzindo a busca da verdadeira paz.
1: Quanto mais a gente busca estudar o Evangelho, mais a gente percebe que Jesus está muito mais atual do que nós pensamos.
0: A gente vê hoje, João, exatamente uma tendência a acontecer o que Jesus veio semear, né? A lei de amor aí sendo difundida, disseminada. A doutrina espírita vem para explicar isso para a gente, assim, que a gente tinha, esse mundo não tem mais jeito, né? Isso tem que explodir de novo, começar de novo. Aí os espíritos falam assim, engana-se, né? Nesta observação, porque você só vê por um ângulo. Se você visse o conjunto, você veria que o mundo está dando passo assim, rápidos, no sentido da paz, no sentido do desarmamento, né? do desarmamento não só físico, mas dos corações. Né?
1: Essas coisas ruins, por exemplo, que ainda assola muito o nosso planeta, que é razão de a gente pensar muito em corrupção, né? Tem muita gente passando por necessidades, e muita pouca gente detendo milhões e milhões sem colocar isso a trabalho, né? Investindo lá em ilhas, não sei o quê, sem a pessoa parar para pensar que amanhã ou depois ele desencarne, vai embora daqui e volta e nasce, sabe, nos lugares mais simples, nasce lá na Somália. Uma carência onde ele não tem nem sequer o alimento para ele poder comer.
0: Isso. E a solução disso não está neles que estão lá.
1: Está em nós.
0: Porque muitas vezes a gente que hoje critica um deles, que é o corrupto, o estuprador, o assassino, não é? O ladrão. Amanhã as circunstâncias modificam, a gente vai para o lugar deles,
1: vai fazer pior,
0: faz pior, né? Você acaba fazendo pior. Então isso aí é uma consciência coletiva. Eu, por causa de que existe a corrupção, é porque eu alimento a corrupção, né? Porque a partir do momento que eu aceito uma propina, que eu aceito um favor ilícito, que eu aceito que alguém arrume alguma, facilite alguma coisa para mim fora da programação de um regulamento, de uma regra, eu estou agindo igual ou pior do que aquele pior.
1: Por exemplo, eu chego para fazer um pagamento lá na casa lotérica, tem uma fila lá na esquina, aí eu resolvo dar uma olhada na fila, você está lá na frente. Eu chego perto de você, dou uma conversa, entrego na sua mão minha conta para você pagar e passo o meu serviço na frente de todos aqueles que estão ali na fila.
0: Exato.
1: Então eu estou te corrompendo. E você está sendo corrompido por mim.
0: Exato.
1: E isso não tem nenhuma. Assim, quando fala que é a humanidade, né, você falou, a humanidade não tem jeito. A humanidade está indo para o buraco, mas a humanidade somos nós.
0: Já somos nós,
1: né? Então, se estão indo para o buraco, somos nós que estamos indo para o buraco. Aquele menino, a gente toma muito cuidado com os nossos filhos, nossos netos. Eu falo isso muito com minha esposa, e quando a gente vai estar com a minha neta, eu falo muito com meu filho, na educação, para cuidar da educação, porque a gente, com os nossos métodos, a gente quer ensinar, sempre em algum momento, ele levar uma vantagem sobre o coleguinha, né? Ser espertinho em cima de uma situação,
0: se dar bem.
1: Entendeu? Se dar bem. Sempre assim, quando você entrar, você sempre se senta naquele primeiro lugar, que é o lugar de mais sombra, deixa os outros bobos no sol. Né? Minha neta vai de van. Aí ela falou assim: vovô, ela é a primeira que pega, sabe? Que eles pegam ela. E ela falou assim: vovô, eu sempre vou na sombra, só que a minha coleguinha sempre vai no sol. Agora eu divido com ela, sem ninguém falar com ela.
0: Pois é.
1: Olha a natureza íntima da criatura.
0: Exatamente. Aquele exemplo do Chico Xavier fazendo compras no mercado, né? Você pode tomates, um tomate bom e um tomate estragado. Um tomate bom e um tomate estragado. Isso vai em sentido contrário, o que é, às vezes, até uma lei estabelecida, não uma lei escrita, mas um comportamento estabelecido, né?
1: Por nós mesmos.
0: Você vai no mercado, você vai escolher. Aí o caso do Chico Xavier, né? Ou alguém do lado da, questionou ele por que pegava um tomate bom, sadinho, e o outro estragado, com problema, com bicho. Aí ele falou assim: se eu for pegar só o saudável, só os sadios, o que vier comprar depois de mim vai comprar só os estragados.
1: Então, se a gente está aqui no mesmo barco, a gente tem que

0: Nem fé. Ah, é verdade. Mas é isso, João. É a verdade. Você vai conhecer a verdade, a verdade. Porque está chegando o momento da verdade transparecer sobre todos os aspectos. Tudo que estava escondido, né, é revelado assim de uma hora para outra. Né? Você fez uma armação, não parece o resultado daquela armação. Rapidinho.
1: Vem alguém, conta aqui na universidade.
0: É revelando. Né?
1: Alguém acorda de madrugada e resolve olhar a rua e ver você fazendo uma besteira lá?
0: Pois é. É na política, né?
1: Todos os
0: cantos aí, né? Na vida social, de todo. As armações estão sendo todas desmascaradas, né? A verdade está sendo revelada mesmo. Inclusive a verdade do plano espiritual. Que a doutrina espírita chegou ao momento de haver essa revelação. E ela veio no tempo certo para revelarmos a existência do plano espiritual, né, que será feliz no plano espiritual quem já é feliz no plano material.
1: Eu morro de rir porque tem gente que fala que não acredita, né? E a gente tem que respeitar quem acredita na outra vida, quem não acredita, né? A gente tem que respeitar isso tudo, né? Aí a mesma pessoa que não acredita, eu tenho uma vizinha lá que ela fala que não acredita, não. Aí ela virou lá diante de uma dificuldade, um problema dela lá, falou, pelo amor de Deus, na outra vida eu não quero isso. Ah, mas você não acredita? Força de expressão, mas você está trazendo aquilo à tona, quer dizer que no íntimo de cada um de nós, nós carregamos uma crença.
0: Porque esse é o cristianismo, né? A mensagem central do cristianismo é essa, a felicidade não é aqui. Né? Nós estamos buscando ela, mas à medida que você busca ela da forma correta, você já começa a ser feliz aqui. Não é? Mas ela não é aqui, não é local de felicidade plena. É a felicidade plena é depois que o espírito tiver com sua consciência tranquila e ter superado todos os seus obstáculos e barreiras, né?
1: Aqui. E depois, quando a gente não acredita também, a gente tem aqui a questão do Cristo lá com Tomé, né? Se nós não acreditamos na verdade espiritual, nós não vamos acreditar que o Cristo voltou.
0: Pois é.
1: Será que a gente lê lá nos evangelhos e não acredita que o Cristo voltou? Que Tomé igual Tomé? Tomé falou, não, isso é conversa sua, ninguém viu o Cristo, não, o Cristo não veio nada. Aí ele se mostrou. Ele falou, não, isso aí, você não está aqui não, você está aí. Ele falou, toca aqui, Tomé, bota o dedo na minha ferida aqui. Aí quando Tomé pôs, né? Aí o Tomé tremeu e levou que é susto. Ele falou, o senhor é mesmo, o senhor é o Cristo vivo. Mas aí, né? E aí felizes são aqueles que acreditam sem ter que ver.
0: Sem ter que tocar. Com os olhos físicos, né? Com
1: os sentidos. Tem aquela consciência na mente, né? Não, o plano espiritual está lá, o plano espiritual está agindo, o meu anjo da guarda está aqui sempre buscando as coisas boas para mim. Tem também aqueles que eu magoei, que eu feri, que podem a todo tempo estar do meu lado, me intuindo para as coisas ruins, para que um dia eu quebrar a cara. Eu tenho que tomar cuidado, eu tenho que saber agir. Se você não acredita, para que você faz oração para o seu pai?
0: Pois é.
1: Se você não acredita, para que você reza a missa de 7 dias? A gente sabe que a vida continua. Todos nós sabemos, isso é inato nosso.
0: É inato.
1: A doutrina espírita vem clarear isso na nossa mente, né? Deixar isso claro para nós. Não é isso?
0: Exatamente. Então, casa limpa, né? Limpar a nossa casa.
1: Ô, Valdir, o que você é limpar a casa?
0: Um bom comportamento, né? Mudança de rumo, né? Mudança de rumo, mudança de ação, substituir velhos hábitos por hábitos saudáveis.
1: Quando a pessoa não está aqui, a gente pode falar, não pode citar um exemplo, quando a pessoa já não está mais na Terra.
0: Sim.
1: O Chiquinho Leopoldino, tá, por exemplo. Chiquinho Leopoldino, que é um grande amigo, tem conversas, né? Uma pessoa extraordinária. Deus do preserve lá e oferecendo o que me melhor
0: para ele.
1: Muito bem humorado. Ele falou comigo assim, João Luiz, eu vivia no fundo do poço, na lama, mas na lama mesmo. Eu muitas vezes vi o lixo sendo guardado lá dentro, o latão do lixo entrando para dentro do bar e eu sendo julgado para fora. Eu falei, mas se você ficasse lá dentro, você bebia a pilha, tudo lá, tão bonito, não bebia, né? Quer dizer, que ele valia menos do que o latão do lixo. Né?
0: inúmeras. Eu só ouvi também um grande amigo meu que ele mudou de hábito.

0: E aqui mesmo ele está encarnado ainda.
1: Ah, eu conheço.
0: É, ele mudou de hábito, ele se transformou de um homem que valia menos do que um latão de lixo para um homem de confiança, de quem
1: de onde confia, trabalha hoje lá.
0: Isso, de quem confia o serviço a ele.
1: A minha esposa me contou um exemplo ainda que aconteceu um fato lá. Ele veio de lá e resolveu a situação na paz do mundo.
0: Sim, trouxe, né? É um exemplo vivo de que é possível superar e mudar de rumo.
1: Aí a gente vê que quer limpar uma casa, né? Olha que limpeza bacana, né? Um cara que está se entregue à bebida, que está entregue às drogas, que resolve sair. Às vezes sai natural, outros precisam doar, outros precisam de... Não importa a forma que você vai limpar a casa, se você mesmo vai pintar, se você não vai, se você vai só lavar. O importante é o processo em que se faz da mudança.
0: E a mudança não é só para ele. Né? O exemplo que ele dá, o Lipogino, como você falou aí, né, e outros tantos, da mudança de rumo, do resgate da cidadania, da dignidade, da honradez, vale para o mundo todo.
1: O mundo todo. Né?
0: Impressiona quem trava conhecimento disso. Não, realmente ele era mesmo, ele se transformou. Né? Então aquilo é melhor do que mil palestras.
1: Melhor do que mil palestras.
0: É, porque é um exemplo vivo.
1: Você está vendo?
0: É, testemunho.
1: Né?
0: É isso aí.
1: Aqui, então, um grande abraço para todos os nossos queridos rádio ouvintes.
0: Sim.
1: Um bom sábado aí para todos eles.
0: O resto de final de semana aí para todos vocês. Né? O nosso afetuoso abraço a todos. E até o próximo programa, se Deus quiser.
1: Se Deus quiser.

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0: meio-dia e 53.
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1: 1:41.
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5: 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Comunicamos com pesar o falecimento de Raimunda de Oliveira Rodrigues, mais conhecida como Dona Zizinha, moradora do bairro Bela Vista. 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
3: 19.
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3: 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Sepultamento hoje às 17 horas. Comunicamos com pesar o falecimento de Raimunda de Oliveira Rodrigues, mais conhecida como Dona Zizinha, moradora do bairro Bela Vista. 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
11: 13h37.
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2: 4:36.
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10: Alcance FM. 5h35.
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11: 78.
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